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9: ZYU536, Rádio Momento FM Xanxerê, Santa Catarina, abrindo mais uma hora do Toca Tudo da Momento FM. Sou Lucas Show, estou por aqui na sua companhia. Mande sua mensagem 991237132.
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9: Toca. Bom sábado, 14 graus a temperatura.
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0: Momento, agora 21h15.
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0: Mais música pra você, a gente segue com Toca Tudo Momento.

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0: Momento, agora 21:32.
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Seguimos por aqui com o Toca Tudo da Momento FM. A gente vai até as 22 horas com muita música boa pra você. 991-237132. WhatsApp Momento.

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0: 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Intervalo, já já tem muito mais aqui na Momento 97,9. 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Momento, agora 21h45.
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0: Seguimos por aqui com o Momento FM, o nosso Toca Tudo. 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

0: Emoção o tempo todo, Momento FM. Vou tirando o time de campo na sequência. Tem pra você mais música boa. Bom sábado, a gente se encontra. Até mais. Tchau.
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1: 22:01.
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3: Eca! 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
2: Zero hora e 10 minutos.

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2: Zero hora e 30 minutos.

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3: Zero hora e 52 minutos.
4: Agora eu quero saber quem já se apaixonou pela pessoa errada e vai cantar essa música bem bonita com a gente assim, ó.

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2: Uma hora e 12 minutos.

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1: Uma hora e 21 minutos.
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0: Minha mão não tá molhada até agora. Então.
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3: Uma hora e 32 minutos.

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Vamos lá pra mais uma gineteada. Desta feita o grande ginete Renault Vijagrã, montando o afamado pato preto da tropilha da floresta.

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2: Uma hora e 52 minutos.

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2: 2 horas e 13 minutos.

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2: 2 horas e 33 minutos.

0: Show de bola! Aí, Amadão dos Brutos, hein?
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1: 2:53.

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2: 3 horas e 15 minutos.

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0: Camargo, aqui está homem, rapaz.
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4: 3 horas e 34 minutos.

0: Muito obrigado!
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2: 3 horas e 55 minutos.

0: Esther.
1: Valeu, Luzinho.
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2: Quatro horas e 14 minutos.

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4: Quatro horas e 36 minutos.

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1: É, é verdade.
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1: Que houve? Não acredito, tá passando mal?
0: Não.
1: Vamos fazer o seguinte, sorvocha a guaiaca, lá nos fundos, perto do pé da laranjeira, cuidado, mas o cachorro tá amarrado, não tem problema.
0: Não.

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0: Vai botar essa coisa armada lá pra fora, senhor.

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2: 4 horas e 58 minutos.

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1: Vamos lá, todo mundo cantando aí, gente. Todo

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1: 5 horas e 17 minutos.

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3: 5 horas e 38 minutos.

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0: 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De certo, puxar um minhoto de um pai agora, né?
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0: 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Comprei só pra ajudar o Santos. 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
2: Ah, aí não adianta.

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0: 2 horas.
1: Limbo é leilão.
0: 3 horas, torneio. Primeiro prêmio,
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0: O segundo,
1: caixa de cerveja.
0: Terceiro prêmio,
1: um yoto velho do garapão de vinho.
0: E a tarde, muita animação.
1: José Moraes, o Pidão,
0: o Cobão.
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0: Valeu, Nando e Léo.
1: Tamo junto.
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3: Seis horas e 22 minutos.

0: Obrigada, meninos.
1: Obrigado, Marília Mendonça.
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2: Seis horas e 40 minutos.

0: Bom dia, agora 7:01.
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0: O seu domingo mais alegre, muito mais feliz na companhia da Momento e também do Cris Júnior. A partir de agora, seguimos juntinhos por aqui. Eu, você e eu. Bom dia. Bom dia, Xanxerê. Bom dia pra você, lindeza. Acordando agora, é? Olha só, já tá acordado faz tempo, tava me esperando. Pois bem, cheguei. Cheguei pra te fazer companhia a partir de agora por aqui na Momento. Vamos juntinhos até o meio-dia. Muita música, muita alegria, muita interatividade do melhor ouvinte participando, interagindo com o Cris Júnior a partir de agora. Prepara o teu chimarrão que o meu já tá pronto, hein, tchê? O meu já tá prontinho. Cheguei cedo por aqui, já preparei uma TV bem bagualado e vamos juntinhos então até o meio-dia com muito carinho, com muita alegria, desejando que o seu domingo seja tão especial quanto você, ouvinte da número 1 de Xanxerê, ouvinte da Momento FM. Alegria no seu dia, com a sua família, com os seus amigos, que Deus abençoe você, que o seu domingo seja pra lá de especial. Bora de moda, moda boa, claro, aqui a gente só toca música boa, 7:07, sol brilhando já cedinho na capital do milho, mas tá friozinho, temperatura 10 graus agora. Sim,

0: isso aí, meus queridos. Começando o nosso Domingão da 97, melhor da música gaúcha até as 8 da manhã, o melhor do sertanejo. Aquele sertanejo diferenciado que você só ouve aqui na Momento FM. Os Monarcas, bom dia, Dona Maria. Alô, seu José, bora acordar que o Domingão tá começando. É, o sol tá aí brilhando, só falta você criar coragem e levantar da cama, né? Daquele jeitinho. Domingo também pode, né, Crijão? Domingo, quem pode, pode. Quem não pode, se sacode. Quem cedo madruga, Deus ajuda. É, e passa o dia inteiro com som depois. O que vai fazer hoje, tia? Hã? De boa? Vai dar uma passeadota? Não, domingão tem que sair passear mesmo, né? Tem que sair, dar uma passeada, aproveitar. Ainda mais com esse clima gostoso. Domingão, dia 13 de setembro de 2026. Hoje a previsão do tempo, sol com muitas nuvens durante o dia e períodos de céu nublado. Noite com muitas nuvens. Não temos aí previsão de chuva, mínima de 10 graus. Agora, por exemplo, estamos aí com 11 graus. Está começando a esquentar, já tá bom. A máxima prevista para chegar hoje é 16 graus, então o clima vai estar daquele jeito. Bom para você aproveitar um domingão maravilhoso e incrível. Ô, meu amigo Albino Sandrinho, bom dia. Como é que tá, índio, velho? Bom? Especial de primeira, acordou cedo hoje, homem. Caiu da cama. Bom dia pra você, Albino. Pra você e pra toda a sua família, um domingo maravilhoso. Tá lá ele comendo uma polentinha, tô comendo um salaminho, tomando um cafezinho bem bagual, bem de boa, sem se preocupar muito, né? É, rapaz, tá aí tomando o seu cafezão da manhã. Mandar um bom dia especial pro seu Rock de Jesus MS que também tá lá no João Winkler. Alô, João Winkler, bom dia. Bora acordar esse povarel aí, quem tá aí acordado já? Só o Rock de Jesus acordado no João Winkler ou tem mais? Tem mais ouvinte? Então já manda um salve pro gordinho aqui, manda um salve pra mim que tô aqui. Acordei cedo hoje por vocês. Você viu só? Eu digo, vocês sabem que eu não gosto de acordar cedo, né? Você já sabe. Mas nos domingos e quando é pra vir pra cá, rapaz, eu 6 horas da manhã eu já tava de pé. É, 6:15, tá? Não, melhor, 6:30. Bora lá, manda ver seu recadinho também, tô esperando aqui seu bom dia. E Gelson Pegorini, bom dia. Ah, lindo amanhecer na capital do milho, né, Gelson? Coisa linda, que foto bacana, rapaz. Aquele abraço pro amigo aí, Deus abençoe. Seu domingo seja tão especial quanto você, meu amigo. Quem mais tá por aqui já? Bom dia. Olha o casar, rapaz do céu. Quer ver um gordo faceiro mostrar comida pra ele, né? Ovo frito com salame, morcilha e agora por cima um biju. Aí é bonito, é coisa linda, né? Quem me mandou aqui, deixa eu lá achar o nome do rapazinho lá. Nossos amigos lá da Metalúrgica Maia. Ô, Maia, tá meio mal de café da manhã, rapaz, né? Pelo jeito nem vai almoçar. Azar, bicho, velho. Eu com um cafezão desse aí, homem do céu. Vou até achar xim de pé e volto. Tá, vamos colocar até na fêmea ali, já tá logo de bom, né? Até na fêmea. Abraço, meu amigo, Deus abençoe. Bom dia, Daia, como é que você tá? Bom dia, meu amigo Marcão. Bom dia, família Santim. Aí é bonito. Olha lá, acordaram cedo hoje também, né? Quem cedo madruga, Deus ajuda, né, Daia? Abraço pra vocês aí, Deus abençoe, que o domingo seja especial. Tamo na caminhada cedo, Cris. Azadinha, acordar cedo assim num domingão pra caminhar é uma disposição que eu tenho inveja. Valeu, Gels, boa caminhada pra vocês. E o tempo hoje tá bonito, né? Tá um sol bacana, não tá quente, então tá bom pra uma caminhada mesmo cedinho. Então, parabéns pra vocês aí, essa disposição no domingão. Acordar cedo pra dar uma caminhada, Crijo. Faz tempo que eu não faço as coisas, hein? Tá na hora, inclusive, né, Gelson? Bora dessa, vou caminhar com vocês aí. Bom dia, agora às 7:18.
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11: Tempo todo. Meu amigo Altair, bom dia. Nem me fala em jogo hoje. Nem me fala em jogo hoje que eu tô até agora com a dor de cabeça, que Deus que me perdoe. Mas não tem explicação, né? Os colorados tão faceiro da vida hoje, mas capaz que não. 2-1, mas jogaram bem, tem que tirar o chapéu aí, né? Poderia ter jogado um pouquinho melhor, mas enfim. Levaram aí o resultado positivo ontem na Arena Condá Internacional 2, Chapecoense 1. Botafogo e Bragantino também se enfrentaram ontem aí pela rodada do Campeonato Brasileiro. O placar ficou em 1-1. Palmeiras 2-0 em cima do São Paulo. E o Santos 2-1 em cima do Cruzeiro. E tá bom, né? Por aí, é. Foi desse jeito, foi desse jeito. E o Grêmio, ó. O Grêmio perdeu pro Vasco de 2-1, né? O Grêmio saiu na frente, mas levou aí a virada no segundo tempo. Thiago Mendes empatou e o Colídio fez o gol da vitória vascaína. O resultado complicou bastante aí o Grêmio na briga, né? Contra o Z4. Gostamos lá nos Colorado agora. Gostamos de vez. Parece que eu tô adivinhando que vamos descer tudo em mãozinha pegada pra Série B do campeonato agora. O ano que vem. Né? Vamos descer tudo em mãozinha pegada. Tudo parceiro, tudo parceiro, tudo parceiro. Quem mais tá ligadinho com o Cris Júnior aí? Cadê meu bom dia? Cadê meu bom dia? Tô aqui esperando meu bom dia. Leda Cecília.
12: Bom dia, Cris Júnior. Leda Cecília do Monte Castelo.
11: Tudo bem?
12: Domingão, né?
11: Graças a Deus, chegou.
12: Bora trabalhar, porque nós nascemos lindos e simpáticos. Okay. E não ricos, né? Roda uma música boa aí pra mim. E viva o Inter. É nóis. Tchau, tchau.
11: Inter, viva o Inter. Hoje não tem quem aguenta o Colorado hoje, né? Deixa eu mandar um bom dia especial pra Roberta. Bom dia, Roberta, tudo bem? Como é que você tá? Um abraço pra você, meu amigo Miguel, Gelson Schmitz, que vem pros lados de Xanxerê hoje, é verdade? Será que é verdade esse bilhete? Será que é hoje que eu vou ganhar um presente hoje? E acho que vai me trazer salame. Ó, rapaz, teu jeito, né? Vai aparecer pro Xanxerê hoje, bicho velho. Ô, Tainá, bom dia pra você também, com muitas alegrias. Alô, Marta, bom dia. Meu amigo Paulo Melo, bom dia. As meninas simpaticíssimas lá do restaurante Sabores da Ana, bom dia, bom dia, bom dia. Trabalhando já, aliás, hoje tem aquele almoço todo especial nos Sabores da Ana. Hoje é churrasco no cardápio, deliciosas sobremesas e aquele atendimento incrível de toda a equipe Sabores da Ana. Um abraço, meu amigo Paulo Vostro, bom dia. O Paulo deve estar dormindo ainda, mas vamos mandar um bom dia igual pra ele. É a Ana também, já tá. A Ana, eu sei que tá acordada, já visualizou a minha fotinha lá no Instagram lá. Ah, vocês acham que eu não curto? Quem que vai lá curtir minhas coisinhas no Instagram? É, tem gente que só vai olhar e não curte, né? Só de curioso. Mas aquele que curte eu já sei, já tô de olho lá. Um abraço, Ana, pra você, pra toda a audiência aí no restaurante Sabores da Ana. Inclusive, deixa eu dar uma olhadinha aqui, eu vou mandar um abraço agora exclusivo só pra quem já visualizou a minha postagem lá no Instagram. A Ana, mandou um abraço pro meu amigo Buxa. Ó, o Buxa tá acordado já, Buxa. Azar, bicho velho. Acorda cedo, né? Acorda cedo. Tomando chimarrão já, Buxa. Um abraço, meu irmão. Você sabe que o Buxa é meu apelido de Buxa 2, né? Eu tenho carimbo agora, eu sou credenciado aqui em Xanxerê como Buxa 2. É uma honra pra mim, né, Buxa? Abraço, meu amigo, vindo de você, um grande profissional do rádio. Deus abençoe você e a família. Ó, o Rodrigão lá da Colombo, tá ligadinho comigo também? Azabe Jové, ó. Como é que tá, Rodrigão? Abraço, Matheus, abraço, Ju. Quem mais? A Franci, a Rose, a Cleonice, a Andréia, a Marlisa. Galera, já cedinho visualizando as postagens do Cris Junto lá no Instagram. Bora de moda, bora de moda. Lembra dessa aqui, tchê? O menino da porteira. Tunico e Tinoco, 728 é o Bom Dia.

0: uma sequência diferenciada. Teixeirinha comer Terezinha, amor gaúcho. Tonico Tinoco, menino da porteira. Imagina a geração de hoje ouvindo essas músicas aqui. Chama o locutor de louco, né? Que é isso, tocar essas músicas aí, locutor. Mas, ó, meu Deus do céu. Isso é lenda da música. E não deve morrer nunca, inclusive. 7:34.
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5: Eu achando aqui que só eu tinha acordado cedo hoje, mas tem um montão de gente acordado, é? E você? Tá acordadinho também? Tá acordadinha? Ah, que coisa mais linda, que coisa mais linda. Aproveita, bora acordar, despertar pra esse domingão maravilhoso, pra esse dia que será incrível, cheio de coisas maravilhosas pra você. Amanheceu e com Deus tudo se renova. Que o seu dia seja abençoado. Obrigado, Paulo Melo. Que seu dia seja abençoado também. Tá bom, meu amigo? Cadê o Lourinho Barbosa? Tá acordado já, o bicho velho?
6: Bom dia, Cris. Cris, tá com a música do Gaúcho da Fronteira pra mim? Valeu, tudo bom. Bom final de semana.
5: Pra você também, Lourinho Barbosa. Quem mais aqui? Alô, bom dia.
7: Bom dia, Cris. Bom dia, por cá, câmbio. É, nós estamos aí nos corres, nas ruas do Xanxaxi, tem câmbio. Alôzão pra galera da rodagem, um abração, meu querido, tchau, obrigado.
5: Valeu, queridão, grande abraço aí pros motoristas, né, você que tá na rodagem, levando a gente carona, que Deus e Nossa Senhora proteja você no trecho, livrando todo acidente, todo mal aí na estrada, tá bom? Abraço, Deus abençoe todos os motoristas de aplicativos, taxistas, você motorista de caminhão, motorista de van, você motorista, tá na peleia aí cedo já, né? Coisa linda. Deixa eu ver quem mais já curtiu lá minha postagem no Instagram, né? Ah, o Charles, cedo já, Charles. Tá no sítio ou tá por casa hoje? Arrasar, meu amigo Charles. Um abraço pra você, pra Cid. Dona Jurema Seguia também, hein? Bom dia. Ô, meu amigo Laurici, tá sumido, rapaz? Sinto falta das suas mensagens aqui no zap da rádio. O que aconteceu? Não manda mais mensagem no zap da rádio pro gordinho. Ah! Um abraço pra você, um ótimo e abençoado domingão. Amigo César também ligadão junto com a gente, bom dia. Alô, Edenilson, bom dia, meu querido. Claro, com certeza que seja um domingo abençoado, né? Pra todos nós, o Alcir Luiz de Andrade, bom dia. Rivelino, quer ouvir Morena Criminosa cedo já? Pra lembrar da Morena que foi embora? Pra lembrar daquela Morena que foi embora, Rivelino? Tá valendo. Olha o chimarrãozinho pronto lá do nosso ouvinte, quem é? O Éder. Ô, Éder, velho, como é que tá, bicho, velho? Bom? Arrasar o Éder das frutas. Óbvio, é diferenciado, né? Grande abraço, que o teu domingo seja pra lá de especial, meu amigo Éder. Quem já me mandou aqui uma foto do mate também. Olha só, rapaz. O Alcir tá lá tomando uma TV bem bagualado. E você também tá tomando seu chimarrão já? Mande, pode mandar uma foto da cuia aqui. Dá pra mim botar inveja no teu chimarrão, hein? Não, o meu hoje, não sei o que deu no meu chimarrão. Não sei o que deu aqui. Sei lá o que deu. Trancou tudo esse trem aqui. Eu vou tocar uma música pra dar uma mexida nesse meu chimarrão.
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0: Sertanejo Bruto. Daniel, participação do Teodoro e Sampaio, prato do dia, um clássico da música sertaneja. Alô, meu querido amigo Cid, o gerente mais máximo do Brasil, tá aí, ó. Brasil! Vai passear, vai viajar hoje, Cid?
1: Fala, meu amigo Cris, bom dia.
0: Bom
1: Tudo
0: dia.
1: Tudo bem com você?
0: Tudo ótimo.
1: Tudo bem com todos os ouvintes aí da Momento FM aí, tá? Bom trabalho pra ti aí, um ótimo domingo pra você, pra todos. Ah, um domingo abençoado, maravilhoso, cheio de coisa boa.
0: Amém.
1: Grande abraço, Cris. Bom trabalho.
0: Grande abraço, meu irmão. Tudo de bom.
1: Ah. Já passei na rádio e fiz um buzinaço aí. Tô cedo saindo de Xanxerê pro meu Rio Grande do Sul.
0: Bom demais.
1: Bastante. Xaxim.
0: Alô, boa Xaxim, bicho velho. Um abraço, Cid. Boa viagem pro amigo até Xaxim, então, aí, ó. A hora que você passou, eu tava lá arrumando meu chimarrão, que hoje não deu boa, meu Deus do céu. Mas agora já fiz um mate velho novo agora. Já tentei de colocar uns... tipo uns temperinhos que dizem, né? Uns temperinhos, mas trancou tudo o mate. Por isso que essas frescuragens de temperinho em cima da coisa aí não ajuda muito, né? Eu que não sei preparar muito bem. Mas enfim, agora tá sem tempero o chimarrão, agora ficou bom. Não tranca mais agora. Não tranca mais. Valeu, Cíntia. 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Agora faltando 5 minutos para as 8 horas da manhã.
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11: Emoção o tempo todo. Bom dia, com muitas alegrias pra você, meu querido e minha querida. Que bom já cedinho ter você junto com a gente por aqui em 97.9, a melhor frequência do seu rádio. Quem é o Valdecir Zanella? Alô, meus ouvintes queridos, ainda Nossa Senhora de Lourdes. Bom dia, bom dia, bom dia. Tem mais alguém acordado por aí além do Valdecir Zanella? Ó, a Ju tá acordadinha cedo já também. Ah, valeu, olha só que bacana. Juliana Vieira, bom dia. Alô, bairro Monte Castelo, bom dia pra todos aí. Eu e a Maria Cris estamos curtindo a Momento FM, cedinho já. Valeu, Juliana Vieira, bom dia. Verdade, eu não liberei ainda agora, vou liberar agora aqui. Hoje nós temos kit churrasco do Mercado Vitória, aquele kit churrascão no capricho. Bora participar então? 991237132, valendo sua participação a partir de agora então, baita de um kit churrasco com o patrocínio do Mercado Vitória, lá do Sandro, do Valmir, de toda a equipe. Mercado Vitória no bairro Sufiat, atendendo até as 9 horas da noite. Quer participar então? Já se cadastra em 991237132 e tá valendo. Valeu, Juliana, tudo de bom, ótimo e abençoado domingo pra você, pra sua filha e a Maria. É, o nome da minha filha também é Maria Valentina. É a Maria Valentina. Ô Cris, aqui o Éder mandou um áudio.
12: Bom dia, meu amigo Cris. É o Éder, sim. Tudo certo, bom domingão aí, meu amigo.
11: Pra você também?
12: Eu agora tô trabalhando na Groter de motor ali. Ah, tá. Aquele abraço aí. Bom. Manda uma música boa aí pra nós. Qualquer isso uma do aí. Teu. Qualquer uma aí, bem boa aí.
11: Então tá bom, deixa pra mim, que de música boa sou especialista. Às vezes também, né? Nós erramos aí, né? Ô, Paulo Sérgio tá em Bom Jesus, bom dia. Tem mais alguém em Bom Jesus aí? Cadê a galera de São Domingos? Cadê? Cadê meus ouvintes de Abelardo Luz, Xaxim, Chapecó? Cadê você de toda a região curtindo o momento? Manda seu bom dia pra mim também. Tô aqui eu desde as 7 da manhã te esperando, né? Você tá atrasado hoje. Vamos acordar, vamos levantar da cama, tá na hora. Espantar os coatinhos aí, a preguiça que fica de lado hoje. Energia ruim também, deixa lá, deixa longe de você. Tristeza, solidão. Ah, não, enquanto eu estiver no ar aqui, não tem esse tipo de coisa aqui. Não, bem longe de nós. Né, meu amigo Laurici? Mas, homem do céu, tá com saudade de você mandar uma mensagem pra mim no zap da rádio, homem. É, o nosso Grêmio ontem não deu muito boa, né? Mas foi por pouco também, Laurici, foi por pouco. Só mais um jogo que nós perdemos. Se eu acordo 4:30 da manhã, Cris, hoje eu acordei 7:30. Mas tô ligadinho, eu acordo 12:00 durante a semana, acordo 12:00. Então acorda aquela bem boa pra nós aí, churrasco bom chimarrão, é o que vai ter aqui por casa hoje. Beleza, Laurici. Eu avisei ontem que ia estar aqui cedo. É, ia estar aqui cedinho. Ô, Cris Júnior, você não sabe preparar o mate temperado. Olha quem tá falando. Marizete Lorenzão, bom dia, Marizete. Foram bem de festa ontem, É o esposo da Marizela Lorenzon, tá de aniversário, né? Aniversário ontem, puxa, velho. Sérgio Lorenzon. Tá aí a Marizete já com o seu chimarrão todo cor de rosa e decorado e erva e flor e erva e flor e tempero e coisa e tal, né? Oh, o temperinho aqui não deu muito boa no meu chimarrão, mas já...
9: Assim, meio tipo bicho.
11: Também quer inventar essas frescuras, né, Marizete Lorenzon? O alemão sabe fazer um mate mais ou menos e aí vai querer botar os temperos, é isso que dá, né, gordinha? É isso que dá. Ó, o da Marizete tá bonito, ó. O da Marizete tá caprichado, chimarrãozão. E o teu mate, velho, topetudo, tá bonito também? Quero ver, mostra aí pra mim.

0: mais bate. Tia Garotos, criado tipo bicho, assim a gente fecha a nossa primeira hora juntinhos aqui. É o Domingão da 97, o domingo mais alegre do rádio, aqui na Momento FM. Já já tem mais sucesso. Na sequência, as bandinhas tocando também. Agora 8:06.
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8: Seja bem-vindo, seja bem-vinda. Aqui você sabe que você está sempre em primeiro lugar. Bom dia, lindeza do meu coração, bom dia. Coisa mais linda desse mundo. E aí, tudo bem? Acordou de bem com a vida, alto astral, alegria, positividade hoje e sempre. Papai do céu abençoe, que Nossa Senhora te proteja. Que seu domingo seja, como eu sempre falo e repito e não me canso, que o seu dia seja tão lindo, tão especial quanto você, ouvinte da Momento. 8:10, 13 de setembro de 2026. Temperatura marcando agora na capital do milho. 12 graus, mas a máxima prevista é 16, então vai esquentar mais um pouquinho. Não te preocupa, não, te organiza para dar uma passeada, para ir visitar aquele familiar que faz tempo que você não vai. Aproveite as oportunidades que a vida te oferece. Aproveita, mandar aquela mensagem, dar aquele abraço, aquele carinho, que você possa, nem que seja uma mensagem por celular mesmo, faça a diferença na vida de alguma pessoa hoje, seja familiar, seja amigo, seja quem for, seja você que vai alegrar o dia de alguém. Eu tô aqui me esforçando ao máximo para que você possa ter uma manhã de domingo na minha companhia simplesmente fantástica. Assim como eu aproveito você, você também aproveita um pouquinho do gordinho falante aqui até o meio-dia. E o nosso Domingão da 97, o Domingão mais alegre do rádio. Chimarrão descansando, trabalhando e a Momento FM no seu rádio bombando, né? Tá valendo aí o kit churrascão do Mercado Vitória. Capricha da mensagem, já manda aí, diz, ó, Crisu, me coloca no sorteio, me coloca no sorteio, que eu quero ganhar esse kit churrascão hoje a meio-dia. Vamos dar um abraço lá pro Fabiano. Fabiano, ligadão sempre, o mate é bem bagual, tá temperado esse mate aí também já, né, ô Fabiano? Tá temperado o mate do homem lá, cheio dos temperos. Ô, Vanusa Oliveira, bom dia. Alô, Medianeira, alô, Paranazão, bom dia. Obrigado, Deus abençoe sempre com a proteção divina, com certeza, né, Vanusa? Sem Deus, velho, no coração e na nossa vida a gente não é nada. Ah, Cris Júnior, mas será? É verdade, rapaz. Tenta querer caminhar sozinho pra ver, hein? E a Claudicinho Zanella, tudo de bom, meu amigo? Independente da tua crença, tua religião, seja feliz e tenha fé no coração. Claudicinho Zanella, tamo junto, banda passarela pro amigo aí daqui a pouco. Ó, o Bugança já tá lá, o Pedrão, né? Tá lá com o Matevé temperado também, mas que mania que o povo tem de encher tempero, assim, chimarrão. Ah, mas dá um gostinho bom, né? Dá um gostinho diferenciado. Aham. Eu sempre coloco também, eu tô zoando isso aqui. Sempre coloco um temperinho pra dar um gostinho diferente no mate. Ô, Cris Júnior, Franciele Canani, manda um alô pra nós. Valeu, Franciele Canani, bom dia. Quem mais? Ô, Cris Júnior, é a Parendadina de Ipuaçu. Manda a música pra nós aí. Quem que é? A Luciana, tá bem de parente também, né, Luciana? A minha filha também se chama Valentina, nome lindo, né? É... tradução do nome Valentina é mulher forte, valente, mulher valente. Iraí Bordim, bom dia, Iraí Bordim, tudo bem? O Iraí, ontem fiquei te devendo um Jair Rodrigues ontem, né? Aham. Uhum. Tava, era 11 horas da noite em casa, me lembrando, meu Deus, esqueci de tocar um Jair Rodrigues lá pro ouvinte lá. Abraço pra você, eu vou tocar a próxima de caroninha, tá bom, Iraí Bordim? Gelson Schmitz, abraço pro amigo também na audiência, momento. O Márcio Barão no centro, Cris, me pinche no sorteio, hein? Churrasco do Mercado Vitória. Toca China Atrevida com João Luiz Correia. Lembrando que pedidos musicais eu vou atendendo aí ao decorrer da manhã, tá? Ao decorrer da manhã. Se tiver pressa pra ouvir a música, nem participe. Vou tocando ao decorrer do programa aí. Nós vamos tocando as modas que vocês vão pedindo. Alô!
5: Bom dia, Crisil. Eu quero participar aí do kit churrasco do Mercado Vitória. Que é a Doraci do Linha Vortão. E pedi a música Flor do Meu Jardim. Se for atendida, agradeço.
8: Flor do Meu Jardim, em meu jardim eu plantei uma linda flor. Essa aí, né? Essa moda é baguá. Essa moda é boa. Tocar daqui a pouquinho também. Quem mais tá aqui comigo já curtindo o momento? Manda áudio, grava um áudio bonito, bacana, legal. Só não erra meu nome, né? Porque senão você vai passar a linha do castigo aí. Idílio Caveglion. Abraço pro amigo aí, quilômetro 11 pro amigo. Sempre na companhia do momento. Leandro Lopes também já tá por aqui, bom dia. Olha, nossos ouvintes lá no Barro Preto, curtindo o momento. Um abraço a você, amigo agricultor, a você do interior da cidade, da região também. Deus abençoe o dia de vocês. 8h15, pra gente ter uma manhã abençoada. Deixa eu ler uma mensagem que senti no coração de falar com você nesta manhã de domingo. Amanhã é toda nossa, então a gente tem tempo até o meio-dia. Quero dizer pra você o seguinte, que Deus abençoe o nosso dia, né? Essa oportunidade, essa dádiva que a gente tem de acordar pela manhã, onde muitas pessoas gostariam de ter tido esse mesmo privilégio. Que Deus abençoe a nossa família e todos aqueles que amamos. Que nunca nos falte fé para continuar, esperança para acreditar e amor para compartilhar. A vida é um presente de Deus e por isso, seja feliz. Aproveite você também cada momento, valorize as pequenas coisas. Dê um abraço apertado, diga eu te amo, liga para um amigo, esteja perto de quem faz o seu coração sorrir. Não espere uma ocasião especial para ser feliz. A felicidade está nos momentos simples, nas conversas, nos encontros, na família reunida e nas amizades verdadeiras. Viva hoje, porque amanhã ninguém sabe como será. O amanhã pode não chegar, mas o hoje está nas suas mãos. Então aproveite, sorria, ama, perdoe, agradeça, faça desse dia todo especial. Deus fortaleça sua fé, ilumine os seus caminhos, proteja a sua família e coloque pessoas boas na sua caminhada. E nunca se esqueça, a vida passa depressa demais, para deixarmos a felicidade para depois. Seja feliz enquanto há tempo. Ame enquanto você pode, abrace enquanto você pode. Aproveite os momentos e agradeça por estar aqui. Que o seu dia seja cheio de paz, de amor, de amizade, saúde, alegria. E que o seu dia seja de muita bênção. Ô, Nossa Senhora Aparecida, Ginigeno!

0: Minha vida é Gino e Gino. Independente da tua crença, tua religião, quer nem saber. Quer saber se tem fé no coração, otimismo, perseverança. Tem, né? Então bora pra cima, viu? Bora pra cima que você é vencedor, você é vencedora. Aproveite esse dia, reclame menos e haja mais. É. Agora 8:21.
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0: Momento FM, o nosso Domingão da 97, bombando aqui, né? A galera acorda cedo. Eu fazia dias que eu não trabalhava mais nos domingos, né? agora me dei ao luxo de folgar aos domingos. Me dei ao luxo de folgar aos domingos. 20 anos de rádio, né? A gente vai cansando, ele quer descansar um pouquinho, aproveitar a família um pouco. Mas hoje eu tô aqui juntinho com você. Esse mês eu trabalho dois domingos. Esse aqui que eu troquei com o Leandro Fernandes, domingo passado tá de folga, né? Na semana passada fui lá pro sogro, fui dar prejuízo lá na casa dele lá domingo passado, pra aproveitar o feriado. A gente fez uma troca de horários aqui, por isso que eu tô nesta manhã de domingão junto com você. Mas é bom, eu gosto da companhia de você. Eu sei que tem uns 4, 5 que não gostam, mas também não me faz diferença nenhuma. Ô Silvia Fraga, bom dia, como é que você tá? Um abraço, alô galera de Bom Jesus. Ele já tá acordado também.
1: Meu amigo Pedro Júnior.
2: Bom dia,
1: gordinho, cheiroso.
0: Bom dia.
1: Como é que tu tá?
0: Tô bem, graças a Deus, meu amigo.
1: E esse mate verde, topetudo aí, já tá bom?
0: Tá temperado.
1: Se prepare, pessoal, se prepare que o nego vai ter umas cuias de mate com meu amigo Pedro Júnior.
0: Vamos,
1: tomara que essa cuia não esteja entupida aí, né? Alô?
0: É a culpa da cuia que tu me deu.
1: Vamos aí fazer um fervo com meu amigo Cris Júnior, tomar um mate. Prepare, tô chegando.
0: Tô chegando, Bratão.
1: Valeu? Tchau, obrigado.
0: Ô, meu amigo Charles, um grande abraço, bicho velho. De duas uma, ou acordou cedo ou nem dormiu ainda, né? O bicho velho foi lá no Rama sexta-feira, tá bem faceiro lá, ó. Ele e a Cid, né? Tá bem faceiro. Que dançaram todas as músicas do começo ao final do bailão, rapaz. Uma melhor que a outra. Mas é que não é verdade, meu amigo Charles. Ah, não, e ele já tá aqui, ó. Ele mandou mensagem e ele já tá aqui. Bom dia.
3: Bom dia, bom dia, bom dia, bom dia.
0: Como
3: tamo
0: é que
3: aí.
0: Você tá, lindão?
3: Mateando.
0: Ao pé do braseiro?
3: Ao pé da cuia do Cris.
0: Inclusive, essa cuia aqui que me deu foi você, né?
3: Opa!
0: Essa cuia que me presenteou foi você. Os ouvintes estavam querendo, ô Cris, me deu uma cuia igual a tua lá de Mazé, essa até fui eu que ganhei, ó. Me deu personalizada. A bomba também da Nossa Senhora Aparecida foi o Charles que me deu.
3: Opa!
0: Né, querida?
3: Tava uma flor em cima dessa cuia aí, né?
0: Lá de flor.
3: Tá louco.
0: O que achou dos temperinhos?
3: Tá
0: bem temperado,
3: tá chique, tá chique.
0: Esse é o nosso amigo Charles. Deu uma passadinha por aqui, tomar um chumarrão comigo hoje. Sabadão, né? Coisa boa a gente ter essas amizades, né? Isso é legal demais e que você também possa cultivar os verdadeiros amigos, as verdadeiras parcerias. Esse é diferenciado. Ô Salete Corrêa, tá no São Romero, ouvindo ao momento. Um abraço pra todos os ouvintes aí no São Romero. Noite como lembrança é a música. Crijum, quero ouvir, manda aí pro meu esposo Lenoir, que tá lavando a garagem, ouvindo ao momento FM. Ô Lenoir, capricha aí na lavação, né? Capricha aí, senão o bicho pega pro teu lado hoje. Bora que bora, valendo o kit churrasco do Mercado Vitória. Se cadastra 991237132. Vai participando aí, vai mandando seu bom dia pra mim também, que eu vou mandando bom dia pra você e desejando que seu dia seja incrível.

0: Segundo meu amigo Laureci, hoje na casa dele vai ser mais ou menos assim, do jeitinho que o velho gosta. Churrasco, bom, chimarrão, fandango, trago e a esposa dele, né? Por lá também, cuidando da piazada, né, Laureci? Ah, daquele jeito. Um abraço, meu amigo, Deus te abençoe, bom domingão. 25 minutos faltando para as 9 horas da manhã.
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7: 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Bom dia, bom dia, bom dia. Bom dia. Já tomou seu chimarrão hoje? Seu cafezinho da manhã? Já colocou aquela costela bem graúda pra temperar já? Ah, temperando aquela carninha. Vai ser um churrasco hoje por aí? Vai ser um churrascão aí? Ai, aí é diferenciado, né? Alô?
8: Bom dia, Cris, Lisandro Vieira do Tonial, me coloca no sorteio do kit churrasco do Mercado Vitória.
7: Isso aí, Elisandra, já tá concorrendo. Que churrasco do Vitória hoje, aquele que churrascão no capricho que você sabe que tem por aqui todos os domingos.
9: Bom dia, eu Luiz Carlos Vargas, quero participar do programa aí. Estamos aqui tomando chimarrão e a minha esposa Suzamar, e ofertar uma música para ela que ela gosta muito dessa música. É, acho que é Rio Negro Solimões, Madrugada Fria.
7: Madrugada.
9: Por atendido, eu já agradeço. E oferecer para quem gosta da música, vocês da rádio aí.
7: Beleza, garoto. Bom dia para você, para a esposa aí. Aline Toffolo também. Bom dia. Ligadinho, ouvindo o momento. Alô, Jô. A Jô tá lá em Chavantina. Linha das Palmeiras, né, Jô? Bom dia para você e para toda a família. Um domingo abençoado e maravilhoso. Dona Justina Iop tá com a gente também na audiência 97.9.
10: Certo, tranquilo. Certo. Faz tudo sossegado. Me coloco no sorteio do kit churrasco do Mercado Vitória aí, que hoje eu vou ganhar as kits. Ganhar as kits. Hoje eu acordei bem
7: inspirado.
10: Bem a fim de ganhar mesmo.
7: Azar, bicho, velho.
10: Um abração pra você e tudo é bom. Roda uma música aí do Júlio de Freitas pra nós, fazendo um favor.
7: Tá bom.
10: Um grande abraço pra tomada.
7: Beleza. Valeu. Valeu, meu querido. Acordou bem inspirado hoje para ganhar um kit churrasco. Razão, meu Deus do céu. Alô.
11: Bom dia, tudo bem? Bom aqui dia. É Marlene Cerioli, do Tonial. Gostaria de participar do sorteio do kit churrasco do Mercado Vitória. E se for atendida, agradeço. E se puder tocar músicas atuais, Mississippi.
7: Beleza, valeu, valeu. Quem mais? Alô?
12: Bom dia, meu amigo Cris Júnior.
7: Bom dia. Tamo
12: aí. Na Stop Pneus, tomando mate.
7: Bem topetudo.
12: E na escuta da melhor.
7: Bem que faz.
12: Mandou uma música pra nós, hein?
7: Meu amigo Matheus, um abraço aí, Matheus, o Tiagão, galera lá da Stop Pneus, nossos parceiros aqui na programação Momento FM, um bom domingo. Furou o pneu, acordou, o pneu tá no chão, daquele jeito. Pneu tá no ar também não, né, Grijona? O pneu furou, você entendeu o que eu quis falar também. Pneu tá furado, chama aí a galera da Stop Pneus, o pessoal tá por lá trabalhando já neste domingão até o meio-dia. Modão, velho, que você só ouve aqui na Momento, a moda é bruta, a moda é bruta. 19, faltando para as 9 da manhã. Tá esquentando, hein? 13 graus a temperatura. Manhã de domingão. O momento é tudo de bom.

0: flor do meu jardim. Os filhos do Rio Grande, tchê. Ah, o ouvinte pede, a Momento FM toca. Quando dá tempo, né? Rapaz, olha só quanta gente acordada já nesta manhã de domingão, participando, interagindo, concorrendo, que churrasco. 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Bom dia, agora faltando 12 minutos para as 9 da manhã.
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0: 8h49.
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0: Vamos que vamos aí, segue mais do Domingão da 97. Ô Lorenica Legari, bom dia. Cris, toca uma do São Francisco. Parece pro meu netinho Bento. Netinho Bento tá de aniversário hoje. Aliás, ontem ele completou 2 aninhos. Parabéns pra ele então, Loreni. Um abraço dele por mim aí, de com o gordinho falante que da rádio mandou os parabéns pro rapazinho. 2 aninhos, ei, que maravilha. Abraço. Ô, quem mais? A Silvia lá em Bom Jesus, bom final de semana. Meu amigo Gelson Schmitz. É, a galera aí do Kiss Motel. Ô, piazadinha, gente boa. Tá lá, inclusive, o som ambiente do Kiss Motel é na Momento. O pessoal que tá aí no Kiss Motel agora, né? Dando aquela namorada.

0: Não é mar de rosas, não. Nem todo dia a gente tá nesse pique, nesse pique. Quando a gente ouve uma palavra que às vezes cai certinho pra quem tá precisando ouvir aquilo, né? É tão bom, tão bom. Então que bom que você gostou aí, que bom. Já atingiu meu objetivo. Se um ouvinte gostou, pra mim já tá bom. Neuza Verardo, bom dia. Bom dia com muitas alegrias pra você e pra toda a família, Neuza.
1: Bom dia, Cris Júnior. Tudo bem?
0: Tudo ótimo.
1: Aqui é a Marisa, no bairro Nassar da Lourdes. Eu queria dizer falar uma mensagem pro dia de hoje. Ah. Escutei a sua, muito linda.
0: Gostou?
1: Que a sua vida é a história que você escreve todos os dias.
0: Isso.
1: Então vamos escrever uma história linda hoje, para que nosso dia seja abençoado.
0: Amém.
1: E maravilhoso. E eu queria participar do sorteio também.
0: Participar já.
1: Se você puder tocar a música Barquinho Azul pra mim. Obrigada.
0: Ô Marisa, valeu, valeu, valeu, bom dia. Cadê meu cachorro? Você acha que é só tu que tem um cachorro gritando atrás? Escuta o meu aqui, ó. Ó. Sai, cachorro! Pega nas canelas, pega nas canelas, vai. Pega. Valeu, Marisa. Tudo de bom. Excelente domingão pra você. Domingão da 97. É modão que você quer, então? Tome modão.

0: Tá aí os atuais Mississippi, participação da Thalita e Elisa, fechando mais uma hora do nosso Domingão da 97. Passa muito depressa, hein? Passa depressa. Se você não se cadastrar daqui a pouco, não vai dar tempo de você participar do sorteio. Kit churrasco do Mercado Vitória. Pontualmente 9 horas da manhã. Bom dia.
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0: 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Bom dia, com muitas alegrias pra você, meu amigo, minha amiga, você que tá aí trabalhando também, claro que tem, né? Ah, você acha que é só folga, é só de boa, só porque é domingo, tem que estar de boa, Cris João? E abraço pra você que tá aí trabalhando, é bom trabalho, papai do céu abençoe, proteja aí o seu domingão, filho. Bora trabalhar. Agradeço por você ter um trabalho digno pra conquistar o seu pão de cada dia. As pessoas atrás de trabalho e de emprego, né? Você gosta de trabalho ou você gosta de serviço? Eu sou mais do trabalho, o serviço não é muito comigo, não. Mas o trabalho não é muito forcejado também, senão eu já abandono. E a parte eu já trabalhei quando era novo, agora eu tô mais de boa, agora eu tô mais sossegado. E a partir da manhã iniciamos aí a Semana Farroupilha. Cadê os gaúchos e prendas ouvindo ao momento? Ah, é o maior evento de celebração da cultura gaúcha, realizada anualmente entre os dias 14 e 20 de setembro. Com aberturas e festejos de muitas vezes se estendem aí desde o início do mês. Em alguns municípios o pessoal faz os acampamentos. Em Chapecó, inclusive, vai ter aí o acampamento Farroupilha. Em vários municípios o pessoal se organiza para celebrar a tradição gaúcha. E a Revolução Farroupilha, o evento homenageia a Guerra dos Farrapos. É, lá de 1835 a 1845, a revolução mais longa do Brasil, que lutou aí por ideais de liberdade, igualdade e humanidade. E o Dia do Gaúcho, então, com encerramento lá no dia 20 de setembro, data considerada feriado estadual lá no Rio Grande do Sul, tchê. Você tem o hábito de celebrar aí? Tem? É, bom também, bom também. Organizar uma machada, né? Organizar uma machada aí, só pra ver o que dá. Tem que ser pra tomar um chimarrão e falar da vida dos outros também. Ah. Pra tu vestir uma bombacha, rapaz, eu fico bonitaço de bombacha, homem. Inclusive, acho que vou comprar uma bombacha. Dá pra ver o que dá. Eu pareço aqueles bujãozinhos que vai aquelas vestimentas, uns bujãozinhos legais, sabe? Ah, a mantinha antigamente, rapaz. Não, hora dessa vou postar uma foto minha de gaúcho na rede social lá. Vai lá seguir o Crijão lá que eu vou postar. Semana que vem, dia do gaúcho. Se bobear, eu vou vir pinchado trabalhar. Em homenagem ao dia do gaúcho. Alô!
4: Bom dia, Cris!
0: Bom dia!
4: Um bom domingo pra você, pra todos os ouvintes.
0: Pra você também!
4: Eu gostaria de participar do churrasco do Mercado Vitória. É a Daia do bairro Leandro. Cris, tempera bem o chimarrão, põe uma salsinha, uma cebolinha.
0: Temperado,
4: chimarrão gostoso!
0: Ai, ai, ai, rapaz. Eu até então não entendo por que enchem de tempero em cima das chimarrão, mas enfim. Mas tem gente que coloca uns 3, 4 pés de rosa em cima, né? As flores. É pra ficar bonito, Cristian. Pra fazer bonito, então. Pra dar um gostinho bom, né? Dá um gostinho bom. É legal, bacana. Alô?
8: Bom dia. Meu nome é Neudi. Gostaria de participar do kit churrasco do Supermercado Vitória. E aquele abraço a todos.
0: Aquele abraço, queridão, pra você também. É o kit churrasco do Mercado Vitória. Esse kit churrasco é disputadíssimo. Um abraço, meu amigo Sandro. 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Milionário Zé Rico abrindo mais uma sequência do Domingão da 97.

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0: fechou mais uma sequência, Walter Moraes.
1: Criado em galpão, Daniel Sanchez.
0: 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Bom dia, 9 horas e 12 minutos.
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1: O tempo todo, pois é, rapaz. Não deu boa pra Chape ontem, né? Aí, vão querer brigar ainda, vão querer brigar, mas eu tenho nojo desse tipo de jogo. Não estão jogando é nada e vão querer brigar no jogo ainda, mas vai vendo. Mas tá valendo, né? Isso aí. É pra dar emoção no futebol, essas brigas. Ô, Crijão, tô te ouvindo. Bom domingo, abençoado pra você também, o Rosilei Raimondi. Se preparando para fazer um almoço para a mãe, a dona Rosane Raimondi, que amanhã vai estar de aniversário. Ô, Rosilei, desde já parabéns pela sua mãe, mas amanhã você tá aí no compromisso comigo de me mandar uma mensagem do Toca Tudo amanhã à tarde para mim tocar os parabéns para sua mãezinha aí, tá bom, Rosilei Raimondi? Sabe quem passou aqui agora na corrida aqui, Rosilei? Não quis nem tomar um chimarrão comigo, disse que tava com pressa, tá bom. Vem me trazer um salame. Aham. O Gerson Schmitz, diretamente de Xaxim, pra capital do milhão, vem me trazer salame. Apenas um gordinho faceiro, agora sou eu, né? Já garanti salame aí pra semana inteira. Ô, Gerson Schmitz, grande abraço pra você. Mas quem mandou o salame pra mim foi o seu Miguel, né? É, foi o seu Miguel. Mandou salame exótico. De carnes exóticas. Abraço aí, seu Miguel. Deus te abençoe, você, sua esposa, toda a família querida. Que bom esse carinho que vocês têm comigo. Eu fico feliz demais. Fico feliz demais e o meu buchinho agradece. Queira bom salaminho, queijinho, polenta frita. Ah, não vai ser bom, de certo. Meu amigo Genoir. Ô, Geno, não me mande link de nada que eu não abro. Às vezes vem uns links, pessoal, acho que quer que eu veja alguma postagem, alguma coisa. Vem uns links. Mas não clico nisso, mas nem a pau, rapaz. Escreva a mensagem, escreva aí que daí eu leio, tá? Mas não me mandem link que eu não abro. Helenice, tudo bem? Bom dia. Ligadinho, ouvindo, participando já do sorteio do Mercado Vitória. Quem mais? O Polaco. Tá acordado, Polaco, mas também já é quase 10 horas, né, Polaco?
2: Bom dia, seu Cris Júnior. Na peleia também, nós temos suado já aí no porcelanato, viu? Manda a música pra nós aí, viu? O vento dos monarcas ali, beleza? Temos carcado aí no porcelanato.
1: Valeu. É, inclusive, quem mandou pra mim também aqui, ó. Cris, minha mãe também, a Rosane Raimondi. Tenho duas mães, maquetala já são, bicho velho. Duas mães aí, ó. Eu, mãe, só tenho uma, mas a mulher que me manda, eu tenho três. A minha morena, né, bem casada, eu tenho minha mãe e tenho minha filha. Tenho três mulheres na minha vida, coisa mais linda. Uma mais linda que a outra, rapaz, uma mais linda que a outra. Por isso que eu não sou tão bonito, que a minha beleza, né, minha beleza distribui entre as três meninas da minha vida. Mandar um beijo pra minha morena, tá em casa lá preparando a maionese e uns tortéis. Hoje vai ser tortela em casa. E penso numa mulher pra cozinhar, minha. É mãozinha de fada. Né, morena linda? Quem mais aqui? Alô?
3: Olá, olá, olá. Bom dia, meu amigo Cris. Aqui é o José Medrado aqui. Tô aqui tomando um chimarrãozinho aí, meu gurizinho. Escutando o momento no 12. E gostaria de participar do sorteio do churrasco do Mercado Vitória aí. E pedir uma música com Teodoro e Sampaio, Atiradora de Elite. Se for atendido, dele já agradeço, meu guri. Um abraço e tudo de bom. Bom domingo.
1: Atiradora de Elite. Baita modão, né? Baita modão, Atiradora de Elite, Teodoro e Sampaio.
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0: Gino e Geno, tô chegando pra te amar. Ai, pai, para. Ô, Salete, Sandri Lago, bom dia, Salete, como é que você tá? Valeu, bom domingo, Deus te abençoe. Que as bênçãos de Deus sejam derramadas sobre nós. Isso aí. Programação da Momento 97.9. Cris Júnior, vou contigo hoje até o meio-dia, com muito carinho, com muita alegria, sempre fazendo o que eu amo, na rádio que eu amo, pra você ouvinte, que é a razão principal do nosso trabalho.
1: Bom dia.
0: Bom dia.
1: Bom dia, Cris.
0: Como é que tá?
1: Pedro Antônio do Toniel. Me coloca no sorteio do churrasco.
0: Bora que bora, kit churrasco do Mercado Vitória. Seus lindos e bonitos, ó, eu tô atendendo participação das 8h40 da manhã.
2: Bom dia, meu amigo Cris.
0: Bom dia.
2: Eu, Elisandro, primeiro da Silva aqui do bairro Leandro. Gostaria de participar aí do sorteio do churrasco. E se for possível, toca a música com o Teodoro Sampaio, Quatro Cantos da Casa. Quero oferecer pra minha esposa, Sirlei, pros meus filhos, Leonel e Leonardo.
0: Tá.
2: Pros meus pais lá do Voltão. E pra quem mais gostar da música aí. Especialmente pra vocês da rádio também. Obrigado por atendido.
0: Valeu, valeu, Elisandro. Grande abraço para nós. Acabei de tocar o Teodoro Sampaio, rapaz. Alô.
3: Bom dia, Kiz Junior. Aqui mais Salomão, do bairro Nossa Dulce. Eu cheguei. Gostaria de participar do sorteio do kit churrasco aí, beleza? Muito obrigado por atendido.
0: Vamos que vamos, hein, Marcelão. Tá participando já, meu querido. Alô, bom dia.
4: Bom dia, meu amigo Kiz Junior. Bom dia, Momento. Bom dia a todos os ouvintes do Momento FM. Emoção o tempo todo.
0: Isso aí.
4: É o Ademir que da linha Rodrigues. Tava tratando a bicharedo, tirando o peitinho, tratando os porquinhos. Entrava agora pra dentro, e no coelho pra dentro, escuta a horta voz do Charles Brown. Meu amigo Charles.
0: Charles, tá aqui.
4: Esse
0: ó.
4: Negão é um fera, hein, Cris?
0: Gente boa demais.
4: Tamo aí ligadaço no momento. Nem sei se tem churrasco hoje, não, mas se tiver, eu quero participar. Tamo aí ligadaço no momento, agora vamos tomar um cafezinho bem caprichado. E vamos ficar ligadaço no momento. Até pedir música, mas música nem vamos pedir. Que momento, a programação é show. Valeu, Cris, um abraço.
0: Isso aí, é assim que eu gosto, é mesmo. Vamos tocar o que tá na grade aí, é bonito, né, Ademir? Valeu, queridão. É pé sujo? Ademir, tão te zoando aqui, ó. É Charles, né? Pé sujo. Alô.
5: Bom dia, Cris, tudo bem? Tô aqui tomando chimarrão, eu e Vanderlei, e curtindo o momento.
0: Oi,
5: eu queria participar do sorteio do churrasco. E manda música pra nós, O Vento. É a Ivete aqui do bairro Paca. Um bom dia, Cris.
0: Ótimo dia pra você, pro bem gatinho Vanderlei. Ô, Ivete, me diga uma coisa, por que você não me mandou uma mensagem durante a semana aí no Toca Tudo, hein? Ah, tô de olho, hein? Tô de olho. Salete Sandrinho Lago, beleza. Quem mais? Alô?
6: Bom dia, Cris, meu nobre. Schneider por de cá.
0: Schneider.
6: Tá lembrado, hein, meu camarada, de velhos tempos aí da... Esperandil Motors, revenda Toyota no Chapecó, hoje é Carrause, maior revenda no sul do Brasil de Toyota. Friozinho, tô rodeando uma cuia aqui, meu amigo.
0: Bem que vai, esquentar o peleiro.
6: Foi no sorteio aí do churra aí, depois prega fogo num recheio do vestido aí, e... O vestido sem o recheio não vale nada não, né? Beleza, Cris? Deus abençoe a você e família e todo mundo que estiver ouvindo ao momento. Abraço. O
0: Schneider, me lembrei agora, Schneider. Tava pensando, mas que Schneider, homem do céu, quem que é esse? Será que tô devendo pra esse aí também? Mas não, rapaz, me lembrei de ti agora. Meu amigo Schneider, ele faz o... Auxilia aí os caras nos descarregos dos carros novos, quando vem de São Paulo, né? Cegonha. Schneider é o rapaz que manobra carraiada, né? E no meu tempo de Ford Esperandil, como ele citou aí também, no meu tempo de Toyota, que não foi pouco. É, quando eu trabalhava, de verdade. O Schneider era o rapaz que descarregava os carros lá, né, Schneider? Um abraço, meu amigo. Que bom que você tá sintonizado comigo aí. Fico feliz demais. Essa música do recheio do vestido aí, Essa música tem 10 minutos, essa música, meu Deus do céu. 10 minutos, fica aí, recheio do vestido. Daqui a pouco é recheio do vestido, não. Deus, não tem quem aguenta. Ô, Regiane Wolf, como é que você tá? Bom dia, André Fernando Fai, tá ligadinho, ouvindo o momento. Bom dia pra esse aqui, ó, Pinheiro.
7: Bom dia, Cris. Aqui é o Ezequiel Pinheiro. Estamos na sintonia da Momento, hein? Bem Momento FM, emoção o tempo todo. Coloca aí no sorteio aí do Kit Churrasco Mercado Vitória. E se for possível, toca a música Seguindo Meus Passos.
0: Beleza, valeu Ezequiel, bom domingo pra você e pra toda a família aí, meu querido.
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1: Qualquer coisa, vá um vale, pesa, vá um vale, hein, coxinha. O Marilei, Marilei Lúcia Bonavigo, valeu, bom dia. Quem mais? Alô?
2: Bom dia, meu amigo Cris, tudo certo?
1: Tudo ótimo.
2: Aqui é o Sidney Rosa.
1: Tudo bem por aí? Ah,
2: toca pra nós aí aquela música Sinônimos com Chitãozinho, Chororó e Zé Ramalho e põe nós no sorteio aí, tá bom, meu amigo? E oferecer pra minha morena, eu também tenho uma morena.
1: Tem
2: uma
1: morena?
2: Pra minha esposa, Ana Jussara. Valeu.
1: Isso aí.
2: Aquele abraço, um bom domingo.
1: Valeu, valeu, isso é legal demais, Cris. Manda um alôzinho pra minha esposa, tá lá no Paraná ouvindo você. Sebastião Aguilera, ô Sebastião. É, qualquer uma nego de Xanxerê. Ó o nego, beleza, show. Quem mais? Bom dia.
3: Bom dia, Cris. Tudo bem? É a Marli aqui do Bairro Vista Alegre.
1: Então,
3: gostaria de ouvir a música Coração Pirou com Rogério Magrão e bandas.
1: Eu
3: oferecer para a minha amiga Preta, para todos que estiverem ouvindo e para vocês aí da rádio. E participar da manhã do churrasco do Vitória.
1: Manhã Nacional do Churras. 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Depois que nós começamos a sortear Kit Churrasco na sexta, sábado e domingo, as outras rádios também começaram a sortear. Pra não ficar para trás, né? É sim, é isso aí. Tudo que é bom tem que copiar. E aqui tudo se cria e nada se copia. Janete Maria Moreski, bom dia. Salete Bedim, bom Jesus, bom dia. Alô?
4: Participar do churrasco. Um abraço.
1: É, a Maiara de Martínez.
4: Bom dia, Cris Júnior. Tudo bem?
1: Tudo ótimo.
4: É a Maiara do São Jorge. Toca uma música aí pra nós. Estamos na escuta da rádio.
1: Beleza. Vamos tocar uma música pra ti aí, nossos ouvintes queridos aí no São Jorge. Fala, Paulo Melo.
5: Esse é meu amigo Ivan Marques, o deputado federal.
1: Ih, homem. Ih, homem. Chega, já tem as propagandas eleitorais no ar já. Não vamos falar de política. Não mande áudio falando de política que eu não coloco no ar. Coloquei sem querer agora aqui um aqui, mas não deu tempo dele falar. Alô.
6: Bom dia, Cris. É o Claudio de Araújo. Queria participar do sorteio do Mercado Vitória. Cris, rodasse aquela música do Guasca. Se for atendido, muito obrigado. Tchau, tchau.
1: Valeu, valeu, valeu, valeu, valeu. Grande abraço. Ó, política, religião. O que mais, Charles? Política, religião. Futebol, rapaz do céu, não se discute, inclusive, né? Cada um tem a sua opinião.
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1: 18, faltando pras 10 da manhã. Capricha, moda boa aí, ô. Saudoso, porca véia.

0: mais, bote. Ah, gaiteiro, continue tocando, tchê. Daqui a pouquinho tem mais. Daqui a pouco tem mais, moda Gaudéria, mais moda Gaudéria. Sertanejo, então. Pode ser o Amigo Batista? Vou tocar o do Amigo Batista. Faltando 12 minutos para as 10 da manhã.
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0: 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E aí, tranquilinha, tranquilinha, tá? De boa por aí? Onde você tá ouvindo ao momento? Me conte. Qual bairro é aqui em Xanxerê? Qual bairro? Qual a sua localidade? É no centro? Tá aí no João Winkler? Tá no Monte Castelo? Tá no Darmaville? Tá lá no bairro São Jorge? É meu vizinho daí, né? É minha vizinha. Ah, eu moro lá no São Jorge. Bairro lindo, abençoado. Assim como todos os bairros aqui da nossa querida cidade, vem crescendo, né? Xanxerê vem expandindo aí vários loteamentos novos. Que bacana, que legal. Uma cidade que merece mesmo esse crescimento, esse sucesso total. Inspiração para outros municípios, a nossa querida Xanxerê, Santa e Bela Catarina. Jaqueline Gonçalves está no Sufiati. Bom dia, valeu. Ana Maria Menegô também ligadinho, ouvindo o momento. Ah, é nos municípios ao redor, isso aqui? Aonde? Qual é a cidade que você tá curtindo aí? A Jô lá em Chavantina, na linha das Palmeiras, ouvindo a gente. Gerson lá de Xaxim também. Tem alguém de Chapecó? Tem alguém de Abelardo? São Domingos. Cadê a galera de São Domingos aí? Cadê? Cadê? Cadê? Galvão, Jupiá, São Lourenço. E aí nós vai cruzando fronteira, Momento FM com 30 mil watts de potência.
11: Brasil!
0: Indo longe pra ficar bem pertinho de você, lindeza. Ana Maria Menegô tá com um pé de rosa em cima da... Um pé de rosa em cima da cuia lá. Bonito, né, Ana Maria Menegô? É pra decorar a cuia, é pra deixar o chimarrão mais bonito. Bonitaço esse chimarrão. Ervida Daniele Ferreira, no bairro Tonial também. Alô, bairro Tonial.

0: Porca Véia, aqui do Castelo Branco. Queria convidar o pessoal do nosso acampamento, que nós já ontem eu fui passar as cordas lá, vamos fazer um barraco. Quem quiser passar por lá, opa, nós está ali.
1: Vai ter churrasco,
0: Marquinhos? E se for possível, larga batendo água. Para nós já começar. É a semana, mas vamos começar hoje, já adiantado.
1: Isso aí.
0: Se for atendido, um abraço, guri.
1: Valeu! Aquele chasque bem chinchado, como diz o Galdério, né? É, rapaz. Aí o pessoal se aprumando pra semana, Farroupilha. Quem mais? Alan do Barro Preto. Barro Preto ouvindo a gente.
2: Bom dia, Cris. Tudo bom?
1: Tudo ótimo.
2: Eu, Guilherme do Barro Preto. Queria participar do churrasco do Mercado Vitória. Um abraço aí e um bom domingo para todos.
1: Grande abraço pro amigo também. Tamo junto. Adriana da Cruz. Tá pedindo o João Chagas Leite. Participando do sorteio do Mercado Vitória. Quem tá de aniversário hoje é a Anália Baldiceira.
3: É Cris, sou a Anália Baldiceira. Quero homenagear a minha filha que está de aniversário hoje, a Adriana Baldiceira, está de aniversário. Manda uma música bem bonita para ela, Cris. Nós desejamos para ela paz, saúde, amor, fizer tudo de bom para ela. Eu, sua mãe e a sua mana Nathaniela.
1: Isso, Adriele Baldiceira de aniversário, pois bem, vamos lá então. Parabéns.
4: Parabéns pra você.
1: E aí, tem mais alguém de aniversário na sua família? Um conhecido, um amigo, um familiar? Manda um nome aí pra gente tocar os parabéns também. Bora! E às 11 horas da manhã eu vou tocar a música Feliz Aniversário pra todos os aniversariantes de hoje. Pode ser? Combinadinho assim? Então já cadastre o aniversariante. Vai que ele ganha um kit churrasco do Mercado Vitória pra comemorar hoje.

0: É linda demais essa música. Eu sou apaixonado nessa música, Batendo Água. Luiz Teixeira, Luiz Marenco e Jair Teres. Fechou assim mais uma hora do nosso Domingão da 97. Um abraço, meu amigo Márcio, amigo cunhado, gente boa demais, rapaz. Ô Márcio, meu cunhado Márcio, tá lá no sítio, aproveitando esse domingão frio, gelado. Ah, põe frio, rapaz. Aqui, eu tô aqui dentro do estúdio que tá quentinho, eu fui dar uma pescoceada lá pra fora, lá. Ah, já esfriei o nariz, homem do céu, já voltei correndo pra dentro. Friozinho, né? O sol tá bom, o sol tá bom, pá. Pra dar uma lagartiana. Mas como diz o meu chefe, tá com frio, é só trabalhar que se esquenta. Não tem erro, dela. Tem que tirar as blusas daí, né? Ô, Marcinho, um abraço pra você, pra Mari, pra Marinês, um abraço aí pro Arthur. É, família querida lá em São Domingos, estão no interior, estão lá no sítio hoje. Só vi a fumaceira lá, rapaz. Ele mandou no grupo da família ali um vídeo da churrasqueira acesa, já me manifestei, né? Pra ver se vinha o convite, né? E veio. Abraço, Márcio, Deus abençoe você e toda a família querida. Meu cunhado, minha cunhada. Alô, Amarildo Pagliarini, tá ligadão, eu vim no momento, bom dia. Um alôzinho especial pra Janete, do Bairro dos Esportes, bom dia. É, quem mais tá aqui? A Elaine Sequete, bom dia, Elaine, com muitas alegrias pra você, pra toda a família aí, Deus abençoe, bom domingo. Quem mais? Cris Júnior.
1: Bom dia, meu amigo Cris Júnior.
0: Bom dia.
1: Roda pra minha música aí, toalha molhada, obrigado por atendido.
0: Beleza, queridão, valeu. Ariane, ligadinho, ouvindo e participando também, lembrando, nome completo pra concorrer ao kit churrasco, tá? Nome e sobrenome. O Paulo Rogério Cavagnoli, o Nego da Embrave, Cris, sempre na audiência da Mais Ouvida Momento. Barco do Amor oferece para todos que estão na audiência e que não são poucas pessoas. Nossa audiência é maravilhosa. Alô!
2: Bom dia, Cris Júnior. Sou a Rosa de Oliveira, aqui do centro. Quero participar do churrasco do Supermercado Vitória.
0: Vamos! É churrascão do Vitória, churrascão do Mercado Vitória. Pra você garantir aquela carne boa, gostosa, saborosa pro seu churrasco. Tem nome, tem endereço? Mercado Vitória, no bairro Sufiati.
3: Bom dia, Helena, do bairro do João Vincler. Queria participar do kit do churrasco do Mercado Vitória.
0: Valeu, Helena. Bom dia com muitas alegrias. A família toda se ligando e ouvindo. 97.9. 10:02.
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1: Hora da partida nessa churrasqueira, hein, tchê? Até queimar a papelada da semana inteira que acumulou dentro da churrasqueira, viu? Até secar a churrasqueira com a chuvarada que deu a semana. Ah, meia hora, então. Tem boleia aí, ó. Tem boleia fazer fogo. Tá na hora, tá na hora. E eu já tô quase com fome também. Já tomei um cafezinho hoje, tô tomando chimarrão, tô verde já. Eu e o Charles aqui tamo verde de chimarrão, né? Agora ia bem um pitisco, rapaz. Mas enfim, é o que temos pra hoje. Daqui a pouco eu tiro a barriga da miséria. Daqui a pouco vou comer uma carninha também. Aí sim, né? E por aí, como é que tá o clima? Me conte tudo, não me esconda nada, meu amigo, minha amiga. Tá bom? Tá gostoso? Tá legal? Acordou de bem com a vida, energias positivas, pensamentos bons nessa cabecinha aí? Não, mas então trata de se atipar, né? Não, pensar positivo, as coisas boas alcançarão você e você vai ter uma semana incrível, maravilhosa pela frente aí, pode ter certeza disso, pode ter certeza disso. Domingão, 13 de setembro, e por aqui é o Domingão mais alegre do rádio, Domingão da 97, com muito carinho, Cris Júnior, fazendo o que eu amo na rádio que eu amo para você ouvinte, que é a razão principal do nosso trabalho. Fala comigo.
2: Bom dia, Cris, tudo bem?
1: Bom dia.
2: Aqui é Gil do bairro São Pedro. Pode tocar uma música do Nando Moreno, Corolla Branco, para todo o pessoal aqui de casa, todos os meus amigos que estão ouvindo a rádio, para o meu amigo Jussi, Uber e a família dele também. E quero participar do sorteio do churrasco. Um abraço e um ótimo dia.
1: Ô Ju, valeu. Um abraço aos ouvintes queridos aí no São Pedro. Sempre ouvindo a poderosa Momento FM. Quem mais? Joreci Oliveira participando também do sorteio do Kit Churrasco. Tem mais ouvintes? Claro que tem um montão de ouvintes participando.
3: Meu nome é Valícia Manuela Barbosa, quero participar do sorteio e quero desejar um ótimo domingo para todo mundo. Beijos!
1: Valeu, um beijinho para você também. A criançada participa. Eu gosto quando a criança participa, por quê? Aí a gente percebe que a criança tem amor pelo rádio. É o futuro do nosso rádio aí, né? Você papai, você mamãe, vovô, vovó. E a Momento é uma rádio da família. Você pode ouvir que aqui as músicas são diferenciadas. Não é aqueles tuti-tuti, uma bateção de lata, não. Aqui é música boa, música com essência, música que fez sucesso. E no domingão eu toco só as veias, né? Só toco as músicas veias aqui. Ô, Laurinho Balbinotti, Bar dos Esportes, um abraço pro amigo. Cledson Alves Paulino, tá pedindo corpo e alma, perigosa e linda. Olá, quem mais aqui? É, isso aí. Silva dos Santos, valeu, bom dia. Quem mais chimarreando? Quem mais? A Rosicler Costa no bairro Sufiati. Alô, meu amigo Ciso.
4: E aí, Cris? Tudo dominado?
1: Sempre,
4: é,
1: né?
4: É o Ciso.
1: Como é que você tá?
4: Ah, coloca meu nome nos sorteios aí do churras aí. Bora, do Ciso. Mercado Vitória, com a parceria desse canhão de audiência aí, né? Me roda uma música, o teu critério aí. E desejar você um bom domingo aí a você e essa galera que estão ligados na melhor aí. Tá valendo? Kelly, abraço. Tchau, tchau.
1: Ô, Ciso, tá valendo? Sempre, né, queridão? Que bom. Eu gosto quando você manda áudio pra mim aí, Ciso. Fico faceiro. A Terezinha Martins também ligadinho ouvindo. Família Bernardi lá de Chaxinho, Jean. Também a Nilci, o Gilmar Bernardi. Mandar um abraço pro Mico. Mico tá lá nos lados de Coronel Freitas. Tá lá cuidando da nossa fazenda lá, né, Mico? Um abraço, meu amigo, pra você. Eita, Mico, velho. Trabalhando. Lidando com os gados lá.
5: Bom dia, meu nome é Marli Terezinha de Oliveira Segueta, do bairro João Vincre. Gostaria de participar do sorteio do Kit Churrasco do Mercado Vitória. Um ótimo dia, um ótimo final de semana a todos.
1: Pra você também. Corolla Branco, pode ser? Bora!

0: amor.
1: Onde é que é essa carnagem aí, ô Dayane? Abraço pra Dayane, um abraço meu amigo Marcão, então, sapecando qualquer coisa lá também, né? Coisa linda aí, é bonito, aí é bonito, aí é potência.
0: Potência. Ah,
1: a partir de agora eu começo a sofrer, porque já começa a chegar as foda de carne e churrasco e pão de alho, linguiçinha e coisa e tal, né? É. judia do gordinho aqui não. Ô, Daia, grande abraço pra você, família Santinho, Deus abençoe, meu amigo Marcão, lá da mecânica pesada, 3, irmão. Tô devendo a visita pro homem, né? Era pra ir o mês passado, não deu, né? Semana, eu vou ver se ajeitar aqui ou os lados, eu vou dar uma passadinha lá, tomar um chimarrão contigo, Marcão. Mas não vou te prometer mais, porque depois eu não cumpro, daí fica feio, né? Quem mais? Ô, Sadi, como é que você tá, meu amigo? Valeu, obrigado pelo carinho, eu que sou fã de vocês todos. Essa programação só fica especial porque você tá participando, interagindo comigo. É... Se não tem o ouvinte participando, não tem graça. Que graça teria o locutor sozinho aqui? Mas, homem do céu, eu me sinto aí onde você está, junto contigo, através do rádio, essa conexão que a gente tem. É bom demais. Alô?
2: Oi, Cris.
1: Oi.
2: Sou Juliana Canossa, do bairro Jardim Tarumã.
1: Tomando chimarrãozinho lá.
2: Queria participar do kit churrasco do Mercado Vitória. Cria música apartamento 104. Agradeço se for atendida.
1: Ô, Juliano Canossa, valeu, tá tomando um chimarrão, olha só, cheio das decoração. É coco? Chimarrão com coco? É chimarrão com coco, pra mim é mate doce. Alô?
3: Primeiramente, bom dia a todos os ouvintes da Rádio Momento FM. Aqui quem fala é o DJ People, diretamente da capital do milho.
1: A lenda.
3: Quero mandar um abraço pra toda a banda de pagode, com certeza, Pagodela, que está fazendo sucesso extraordinário, hein? Pesado aí de xixi aí, respeitado aí no Oeste Catarinense. Hoje vou fazer um showzaço em Chapecó. Pagodela, é momento, FM, emoção o tempo todo.
1: Ô, Pipo, não sei, quem quer se espiar aí do Pagodela, Pagodela? Ah, tem que vir aqui na rádio, né? Ah, tem que vir aqui na rádio. Vocês são bons mesmo, tem que vir aqui na rádio. Um ardeço, tocar umas modas aqui. Vou tocar uns pagodão aqui com a galera aqui também, né? Pagodinha. Alô?
4: Oi, eu sou a Manoel, queria participar da manhã do churrasco.
1: Beleza, tá participando já também. A minha cadela baiana, me ajuda outra vez, me atrapalha. 10h16, domingão da 97. Aumenta o som, aumenta o volume, tá na hora da vizinhança acordar também.

0: Mano Lima na programação do Domingão. O ouvinte pede, já aumenta a FM, toca. É, não tocou tua música? Calma o coração aí, calma o coração. Agora 10h19, bom dia.
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0: 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Um abraço pro Maia, né? Tava aí, bicho velho. Ah, gurizada, gente boa. 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É um serviço no capricho. Alô.
6: Bom dia, Cris. Meu nome é Massoni. Me coloca no churrasco ali do Domingão. Beleza? Obrigado, Cris. Tudo bom pra vocês aí?
0: Ô, meu amigo Massoni, como é que você tá, bicho velho? Um abraço, tudo de bom, tudo de bom. Mandar um salve lá pra galerinha do Posto Maxul trabalhando, trabalhandinho. Tá ouvindo a gente por lá também, né? Galerinha do Posto Maxul. Diego Salles, tudo bem? Um abraço, meu amigo. Monarcas, vamos tocar o Monarca Cheiro de Galpão? Cheiro de Galpão? Vamos tocar essa aí já? Qualquer coisa, atraquemos de novo, né? Alô.
7: Bom dia, Cris. Tudo certo? Tudo aqui é o Bruno Campos Duarte, falando aqui do João Vincla. Eu participar aí do Dia Nacional do Churrasco aí do Mercado Vitória. E pedi uma música do... Bota aí um Tordilho Negro pra nós escutar. Muito obrigado, sou atendido e um bom domingo a todos.
0: Bom domingo, meu amigo. Pra você e pra toda a família. Abençoado domingo. Bom início de semana para muitos já. É. Edson Feliciano. Azar, garoto, curtindo o momento, aí é coisa linda. A Rosemary Marques Romã também ligadinha, participando do sorteio Kit Churrasco do Vitória. Alô.
8: Bom dia, meu nome é Rodrigo Craco, moro na Vila União, quero participar do sorteio no Mercado Vitória. Peço a música No Fundo da Grota.
0: Atchando, pré do Brasil. Vamos tocar o Fundão da Grota. Não, senão não é domingo, né? Se não tiver um Fundão da Grota, não tem graça a programação do domingo. Alô.
9: Fala, Cris Júnior! Grande Cris! Como é que tu tá, meu nobre amigo Cris? Que é o Maia do Buganção, né? Tamo ligadão, daquele jeitão, na momento aí. Não podemos perder o costume, né? Toca aí pra nós, os Parada Dura, Borboleta Colorida. Pode ser, irmão? Tamo aí. Ligadaço, daquele jeito. Bom trabalho, é nóis.
0: É nóis, grande abraço, amigo Maia. Separou a carninha pra mim lá já, Maia? Tá separadinho, né? Ó, você meio capricha na minha carne lá hoje. Alô!
3: Bom dia, Cris. Como é que você tá?
0: Ô, tudo bem? Roque.
3: Tudo calmo? Perdemos o jogo ontem, mas vamos fazer o quê? Se os caras jogam mal?
0: Jogaram
3: mal. O Grêmio ultimamente tá só contratando o Matungo.
0: Só
3: o
0: Matungo, né? Não joga nada.
3: Que não serve nem pra puxar no cargueiro. Ô, Cris, tudo certinho, então?
0: Tranquilo, eu, Chris, tranquilo.
3: Temos filé, só não temos pra pescar ainda.
0: É?
3: Mas filé é o que nós temos aqui. Então, filé de tilápia, uma maravilha. E não temos, ainda não tá na hora pra pescaria. Mas daqui uns dias mais, só alinhar esse tempo aí. E vamos ter a pescaria também. Valeu, Cris. Um bom domingo pra você. Que Deus abençoe você e a tua família.
0: Obrigado, senhor Roberto.
3: Obrigado. Obrigado.
0: Deus tchau, abençoe. Tchau. Deus abençoe você também. Não, e o seguinte, hein? Pensa nos filezinhos de tilápia no capricho lá. Meu amigo, seu Roque Gibicosca. Cheira inteiro, já sabe, já conhece, né, seu Roque? Ah, tem que abrir o pesqueiro lá, tem que abrir o pesqueiro, ó, pra nós molhar a linha na água. Pra nós molhar a minhoca. Né, seu Roque Gibicosca? Um abraço pra dona Lúcia aí também. Não. É isso mesmo. Amado, quer dizer, amigo Batista para eles e amado delas. Meu ex-amor, não chore, pelo amor de Deus.

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0: Fala aí, serranos, Tordilho Negro. Já já tem o fundão da grota. Te prepara pra dançar essa marca, tá? Tá, já vamos tocar o fundão da grota aí.
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0: 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Bom dia, agora 25 minutos faltando para as 11.
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0: O tempo todo, 10h37, amanhã as horas passam. As horas não passam, as horas voam. Meu Deus! Tô desde as 7 da manhã berrando no Deus alto-falante, hein? Não tá cansado de me ouvir já? Não? Então vamos junto. Até meio-dia. Até meio-dia na Pelê. 15 pro meio-dia, né? 15 para o meio-dia. Eu me despeço de vocês aqui. Daqui a pouquinho, 11 horas, vou tocar música em homenagem a todos os aniversariantes de hoje. Pra você que tá pagando a festa, pra você que tá aí comemorando mais um ano de vida. Luiz Alves, bom dia, meu amigo. Como é que tá? Tranquilinho? Aí, bicho velho, daquele jeito, trabalhando. Trabalhando nada, tá descansando hoje, né, Luizão? É, o polaco tá trabalhando hoje. Toca Gil de Freitas aí, Cris Júnior. O Éder Luiz. Abraço aí, Éder. Valeu, queridão. Tamo junto. Fazenda. Como é que é fazenda aqui lá? Fazenda DAF. Isso. Abraço, meu amigo. Leandro Lopes, ligadinho, ouvindo e curtindo. Tudo de bom. Ah, não falei que agora começa a judiaria com o gordinho aqui, né? Cris, tô bem, graças a Deus. Manda um alôzinho pra nós, Laureci. Laureci largou um suíno na churrasqueira lá, né? Largou um suíninho na churrasqueira, bicho velho. De bom, rapaz. Abraço pra você da casa do sogro hoje. Dando prejuízo aí hoje, Laureci. Manda um abraço pro teu sogro aí, então. Tamo junto. Beleza. Rudy Martófolo também participando do sorteio. Um alôzinho especial pra Carolina Pim. Carolina Pereira. Bairro Matinho, bom dia pra vocês todos aí. Alô!
9: Guilherme Júnior, Valdivino da Silva, do Bairro dos Esportes.
10: Coloca nós no sorteio do churrascão aí, do kit churrasco no Mercado Vitória. Tamo ligado no momento, Sacheiro. E aí de manhã já. Por causa de uma música aí, sabe? Aquela música lá do Nando Moreno, pra nós escutar. Tamo por casa tomando verde.
0: Já foi, Nando Moreno.
10: Um abraço, Cris. Fica com Deus. Tudo de bom.
0: Tempo eu debui mais uma moda aí do Nando Moreno pra te curtir, tá bom, Valdivino? Alô, Altamiro Martins dos Santos, bairro Leandro, em peso, participando aqui. Aí é bonito, hein? Coisa linda. Audiência em todos os bairros da cidade, a nossa 97.9, a Momentona. O Valdemir, Valdemir Trevisan, bairro Nossa Senhora de Lourdes. Bom dia, turmada. Como é que vocês estão aí, bom? Pra nós que já estamos aqui empenhados, Cris Júnior. Abrindo uma fossa. As homens do céu, só de olhar pra essa picareta aí, já cansei nos braços aqui, ó. Ai, trabalhei muito isso aí, rapaz. Já abri alguma valeta na vida já. Hoje eu agradeço. Hoje eu te faço companhia do trabalho aí, ô Valdemir. Um abraço, meu amigo. Deus te abençoe. Todos estão aí trabalhando esse domingão.
11: Bom dia, tudo certo? Aqui é o Felipe Brandão. Quero participar do sorteio do churrasco do Mercado Vitória. E toca uma dos Baitaca aí pra nós escutar.
0: Baitaca. Vou tocar aquela lá. Aquela do Baitaca, sabe, né? Alô!
12: Fala, Cris, bom dia, tudo certo?
0: Tudo ótimo!
12: De domingo também é dia de trabalhar, então.
0: Lá vai fazer o quê, homem? Cheio de boleto pra pagar, homem? Meu brigo, né, cara?
12: Felipe Ramos do bairro São Pedro, me coloca aí no sorteio do kit churrasco do Mercado Vitória, hein? Um grande abraço.
0: Ô, Felipão, um abraço pra você. Como eu sempre brinco aqui, falo, né, mas é a pura realidade, que eu aqui na rádio não trabalho, homem, aqui eu me divirto. Olha só, escute isso aqui, ó.

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0: bom, que bom. Oi, dele, que dele, o Baitaca do fundo da grota, tchê. Moda bagual, bagual de primeira. Ah, gostou?
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0: Faltando 11 minutos para as 11 horas da manhã. 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
1: 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Por aqui tudo certinho, tudo em ordem, tudo nos conformes. E por aí, como é que tá? Como é que tá os preparativos para esse almoço gostoso? Já tô sentindo cheirinho de carne assada. Ai, pai. Aquele pãozinho de alho, cuida pra não queimar, cuida pra não queimar. O que é que vai ter de sobremesa aí que não é da minha conta, mas já tô perguntando também? Vai ser o Chico balanceado hoje, hein? Me manda o endereço que eu dou uma passadinha por aí com o meu Chico balanceado.

0: né? E temos uma hora aí com o Cris Júnior e o Charles aí, da mecânica alto estilo, né? Tomando aquele chimarrão temperado dele aí, né? Fui lá no Máximo comprar um osso lá,
1: Cris.
0: Agora tô em casa, irmão. Apanhar, sapecar o osso, velho. Aquele abraço, meu querido. Obrigado por receber o Riva aí na rádio.
1: Tamo junto, meu querido. Tamo junto, tamo junto. Aqui eu sempre vou receber todo mundo bem. Todo mundo. Exatamente isso. O dia que eu tocar de mudar minha essência aí pra agradar os outros, eu tô fora. É verdade. É que eu trato todo mundo bem. E sempre vai ser assim. Ô, Crijão, tô te ouvindo. Franciele, valeu, bom dia. Um abraço, Natanael. Valeu, valeu, Natanael. Tá participando do sorteio. Tem mais ouvinte chimarrando ainda? As homens agora, tá na hora de tomar uma caipira já, né? Lembrando, se beber, não dirige, hein? Vai louquear em volta, incomodar os outros aí. Vai dar uma de bebo do Sarno em volta. Alô?
2: Fala, amigão, é o Cláudio Oliveira aí. Um abraço a todos os ouvintes aí. Quero pedir uma música aí, participar do sorteio aí. Do Mercado Vitória, hein? Um abraço a todos da rádio aí.
1: Outro abraço pra ti, meu querido.
3: Bom dia, aqui é o Alexandre. Queria participar do churrasco do Mercado Vitória.
1: Vitória.
3: E toca aí uma música pra nós. Dos três chirus, o alemão e o delegado.
1: Muito bem, meu querido, aquele abraço. A Marli Tomasi ligadinho, ouvindo e curtindo o momento. Eliandro Oliveira também. Azabe, Jové. Tamo junto, tamo junto. Isso aí. Pode se cadastrar, 991237132. Eu estou atendendo agora as participações das 10 horas e 2 minutos. Se você mandou mensagem depois das 10 e 2, aguenta o coração aí.
4: Bom dia, Cris Júnior. Aqui é o Leandro Narciso Fernandes, do bairro Vila União. Quero participar aí do kit churrasco do supermercado Vitória. Desejo um bom domingo a todos os ouvintes para vocês da rádio. E o Potência, toca uma música boa aí do Baitaque para nós curtir aí, oferecer para todos os ouvintes. Valeu, obrigado.
1: Valeu, valeu, valeu, meu amigo Leandro. Leandro Narciso Fernandes. Abraço para você, queridão. Eu moro no 104. Clayton Borges.

0: Oi, oi, oi! Melodrolo, Orquestra Os Montanari! Ah, não tem, não lembrar um bailão de chope com essas músicas, né? Ai, de bom! 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Espantar esse frio, hein? Espantar esse frio! 14 graus de temperatura em Xanxerê, agora 11 horas e 1 minuto.
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0: Ô, lindeza do meu coração, o seguinte, você já sabe, né? A nossa audiência é diferenciada, é qualificada, todo mundo quer participar e todo mundo está concorrendo ao kit churrasco. Porém, o gordinho falante aqui, eu nem que eu queira consigo atender todo mundo até o meio-dia. Eu tenho aqui 87 participações ainda para me atender, tá? Então não vai dar tempo de mandar um alôzinho para você. Tá? Pessoal que participou agora mais na finaleira aqui. Ó, eu parei de atender. Que hora que foi? Que hora que foi de ver, hein? 10:03. Essa participação chegou às 10:03. Eu vou fazer o possível para atender o máximo de ouvintes, pelo menos para mandar um bom dia, mandar um alô para você que tá aí lindão e lindona participando, interagindo, preparando já o seu almoço para domingão, curtindo a companhia da sua família, curtindo os amigos espalhados nesse Brasil e mundo afora e sempre na sintonia da Momento. O Roberto tá lá em Nova Mutum, no Mato Grosso, ouvindo a gente, o Serginho também. Abraço, Deus abençoe vocês aí no Mato Grosso, tchê. Quem mais? Alô?
8: Bom dia, aqui é o Valmir Pereira, do bairro Vila Sésima. Gostaria de participar do sorteio do Mercado Vitória. Um ótimo domingo a todos.
0: Valeu, querido, Deus abençoe você, tudo de bom.
9: Bom dia, Cris, é Carmen Ara, aqui do bairro Veneza. Toca uma música de banda para nós curtir. Tudo de bom para você, um ótimo final de semana.
0: Valeu, Carmen. Bom domingo, bom fim de pra você e toda a família também. Aí, Luísa Carolina Gabriel, tá por aqui já concorrendo aqui de churrasco do Mercado Vitória.
10: Bom dia, Cris. Aqui
0: bom dia.
10: Luiz Carlos de Araújo, do bairro Sufiato.
0: Como é que tá?
10: Queria concorrer aí ao churrasco do Mercado Vitória. Manda a música pra nós aqui, tá eu e a minha mãe, Dona Eva. Bagual Corcoviador. Um abraço, obrigado.
0: Vai, tá pedido aí, queridão. Valeu. Fazer o possível pra tocar. Não der tempo do Cris Júnior atender todos os pedidos musicais até o meio-dia, que não vai dar. Aí daqui a pouco tem outro comunicador. Você pede pra ele aí que na sequência da tarde ele vai atendendo seu pedido musical também. Leandro Ramos, no Vila Sésamo. Cris, quinta-feira estarei de aniversário. Seria um baita presente, né, Leandro? já garantiria aí, ó. Churrascão aí do aniversário, bicho velho. Não, comer carne já é bom, tu imagina de graça, meu Deus do céu. Alô?
11: Bom dia, Cris.
0: Bom dia.
11: Eu sou a Lúcia Pelesan, gostaria de participar do sorteio do kit churrasco do supermercado Vitória. Agradeço se for atendida, um abraço, tudo de bom. Se for possível, tocar a música Querência Amada, Oswaldir e Carlos Magrão.
0: Baita pedido também, rapaz, só música boa, né? Esses meus ouvintes queridos têm bom gosto musical. Tem bom gosto musical e já sabe que a rádio aqui toca só esses modão. Alô!
12: Bom dia, Momento FM, sou Nelson do bairro Taca, queria ver uma música com o Renan aí e oferecer para minha esposa, Zelira Marquesa, que está de aniversário hoje. Se for atendido, muito obrigado.
0: E eu prometi, vou cumprir, mas antes eu quero parabenizar você. Atenção, você que está de aniversário, presta atenção, que Deus abençoe você, muita saúde, muita paz, muita prosperidade, corra atrás dos seus sonhos, dos seus objetivos, afinal você teve o privilégio e o dom da vida de poder comemorar mais um ano. Então celebre, celebre com muito amor no coração, com Deus sempre à frente, e pode ter certeza que você vai comemorar muitos e muitos anos de vida ainda, tá? Saúde e paz, o resto vira e corre atrás. Parabéns e feliz aniversário a todos os aniversariantes.

0: Aniversário, feliz aniversário. Essa data. Tão querida. Tá celebrando, tá comemorando? Tem que comemorar mesmo, hein? Comemorar, festejar. Júlia Bonato no João Winkler, ouvindo e curtindo. Valeu, quem mais?
1: Bom dia, Cris. Aqui eu vou correr, né? Daqui da Vila Diadema, daqui do Kiss Motel. Eu queria participar do sorteio do Mercado Vitória.
0: Vamos lá.
1: E ofereceu música para o Beta, para o Gelson, para a Daiane, para o Miguel, para a Ayla e para o Matheus.
0: Muito bem, valeu, Vanton. Um abraço pra você. Ô, Vanton, o Gelson Mendes vem me trazer um salame hoje, hein, rapaz? já fui lá. A cozinha tem um pão lá e já molhei também. Tava com fome, rapaz. Ainda bem que tinha hoje. Ganhei lá. É. Abraço, Vanton. Jefferson Oliveira, ligadinho, curtindo e ouvindo. Luciane Busnello, valeu, bom dia. Aquele abraço pra você também aí, obrigado pelo carinho, pra você e pra toda a sua família. Tem mais ouvinte? Claro que tem, um montão, participação das 10:08.
2: Bom dia, Cris. É Rosângela Bueno, quero participar do sorteio e pedir uma música. Com o Pepe do Bailão, qualquer uma, pode ser. Obrigada se eu for atendido.
0: Valeu, valeu, valeu. Sabe aonde a nossa audiência está alcançando a sintonia nesta manhã de domingo? Em Gramado, no Rio Grande do Sul.
3: Ô, Cris Júnior, bom dia.
0: Como é que tá,
3: querido?
0: Bom
3: domingo aí, bom programa, meu irmão.
0: Tamo junto.
3: Eu, Luiz Roberto aqui de Gramado, Serra Gaúcha. Hoje amanheceu fresquinho aqui também. No momento estamos com 6 graus. Nublado, hoje o sol deu um pouquinho da ar da graça, desde quarta-feira muita chuva. Desejo um bom domingo a todos aí, tá? Fica na paz de Deus aí, irmão. Bom trabalho.
0: Valeu, grande abraço pra você e todo o povão aí do Rio Grande do Sul, tchê. Ah, ligadinho com a gente. Já falei pra ele, quando eu for lá em Gramado o ano que vem eu pra Gramado. Tem que ser no Gramadão lá da casa do meu cunhado. Mas, ô, queridão, se eu for pra Gramado, vou lá na tua casa, vou te visitar aí. Tá bom? Então eu ia falar lá no Gramado lá de casa, mas eu esqueci, ligar, não tem Gramado, ó. Morar em apartamento é assim, não tem. Karen Yasmin, tudo de bom, valeu, bom dia. Monte Castelo, ouvindo você, hein, Cris? Em peso aqui, a Rosilei Colete. Bom dia, Rosilei. Todos os ouvintes queridos aí no Monte Castelo. Fabiana do Carmo também, tá no Vista Alegre ouvindo o momento. Rosane Vargas, bom dia. Quem mais? É a Josiane Pedroso. Beleza, Josiane. Alô.
4: Bom dia, Cris. Tudo bem?
0: Tudo ótimo.
4: Quero participar do sorteio do churrasco. Beleza? É o Ademir.
0: O Ademir, um abraço, queridão. Beleza é pouca, mas a simpatia dá inveja.
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6: Não, ainda não.
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0: BF no bailão pra galera que gosta aí de umas baileiras. Tira o pé do chão e bora dançar essa aqui, então. Essa é boa, essa é do meu tempo, que eu era jovem ainda. Aí agora vem a regravação. A voz do BF no bailão.

0: 12 daquele motel, banda passarela. A voz do meu querido amigo Luciano. O Edson tá ligadinho com a gente, popular Ganso. Oferecendo música dos atuais, oferecendo pro irmão Rudy, que está lá em Nova Mutum ouvindo a gente. Lá no Mato Grosso, né, Edson? Abraço pra você, pra ele lá e pra toda a família. Bom domingão!
1: Bom dia, Cris, tudo bem? Tudo
0: ótimo.
1: Eli.
0: Tudo bem, Eli?
1: Quero participar do sorteio do churrasco ali. Roda pra mim, rosa branca, se for possível. Beleza, meu amigo? Um bom final de semana.
0: Valeu, Eli. Um ótimo e abençoado final de semana pra você também. Agora 11 horas e 18 minutos, tá quase na hora do sorteio do kit churrasco.
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0: E aí, tudo bem? Tudo ok? Tudo certinho? É, como é que tá o fogareiro aí? Cris Júnior, hoje nada, mas os vizinhos estão com a fumaceira na churrasqueira. Isso aí, domingão é assim, família reunida, churrasco na brasa. Falando em churrasco na brasa, mandar um abraço pro meu amigo Alan. Na verdade é um desaforo isso aí que tu me fez, né, Alan? Mandar uma foto dessa, né? Bom, mas um abraço pra ti e pra toda a família, ela. Tamo junto, obrigado pelo carinho. Fiquei eu só com a foto na memória agora. Alô!
11: Bom dia, Cris. Aqui é o Márcio Lima, do bairro Sufiati. Viu? Podia soltar aquela musiquinha agora, esse final de semana legal, com sol, hein? Joaquim Manuel, cara, boate azul, pra nós curtir agora, cara. Agora começamos a lidar com o fogo ainda, né? Só o pescoço de galinha. Feitinho, deixa um bom final de semana.
0: Ô, Marcio, valeu, não tem problema. Domingão é aquele dia que o horário não importa nada. Dá pra dormir bastante, dá pra descansar e tem que aproveitar, porque depois tem a semana toda pela frente pra correr atrás dos objetivos, né, Marcio? Tem que aproveitar. Quem pode, tem que aproveitar. A Neuci Piscine também tá ligadinha, curtindo e ouvindo. Dá pra ir almoçar uma hora da tarde, Cris Júnior? Claro que dá. Duas dá também, não tem problema não. Alô!
12: Fala, Cris! Bom dia, Cris! Aqui é o Pelo Ricardo! Se der pra tocar pra nós aí, Cris, assino com X, isso! Vamos escutar uma moda boa aí, assar aquela costela maravilhosa!
0: Pra engraxar o bigode!
12: Valeu, Cris, tenha um ótimo dia aí!
0: Ô, oh, valeu, Pelo! Grande abraço pra você também! É, hoje é aquele dia de engraxar o bigode aí! Uma costela bem de fundamento. Alô?
13: Bom dia, eu sou Ivete Perondi, quero participar da Manhã Nacional do Churrasco, Rádio Emoção o tempo todo. E também, se for possível, quero pedir uma música do Teodoro e Sampaio, Amor Proibido. Desde já agradeço se for atendido.
0: Valeu, Ivete, grande abraço.
14: Bom dia, Cris. Sou Valdir Belli, do bairro Leandro, Jacaré. Quero participar do sorteio do Churros, Mercado Vitória. Deus abençoe, tenha um ótimo dia.
0: Amém, Deus abençoe você também e toda a sua família. Solange Florencio, bom dia, ligadinha, ouvindo ao momento, tudo de bom. Quem mais?
4: Alô, bom dia.
0: Bom dia.
4: É o Girardi aqui do Monte Castelo.
0: Fala,
4: eu queria participar do churrasco do Vitória.
0: Ah, seu Girardi, é bom. Como é que tá aí, tchê? Daquele jeito, patronagem, bom demais, né? Crisóque da Nube Azul, Azili Moreira. Alô.
15: Bom dia, aqui é o Jorge Zanella. Quero participar do sorteio de churrasco aí do Mercado Vitória. E roda uma pra nós aí da banda São Marino. Obrigado, tchau, tchau.
0: Valeu, Juarez Anela, grande abraço pro amigo também, vamos ver quem mais aqui, nossa, participação das 10h20 da manhã, tomando um chimarrão e ouvindo a Momento FM tranquilamente. A Gilce do bairro Vila Sésamo, mandar um bom dia pra Karen Mariane também ligadinha, Victor Fabrício também já participando do sorteio, Ivanor no bairro Primavera em Jardim ouvindo a Momento, valeu Ivanor. É, eu antigamente nesse bairro Primavera aí, o Júnior é conhecido nesse bairro Primavera antigamente. Eu e os amigos de infância aí. Tem minha tia que mora no bairro Primavera, eu morei um tempo com ela aí no bairro Primavera em Xaxim. É, porque aí, estamos falando lá nos 8, 9 anos aí, nem isso. É, acho que era uns 8, 9 anos. Ah, mas já são bravos esse bairro Primavera, hein? Daiane Oliveira, bom dia. Seu Nadir Zon, tá tudo bem? Vai sair um qualquer coisa na churrasqueira hoje, hein, Nadir Zonta? Sapecar um osso, ó. Jogar uma pecuária na brasa. Seu Ângelo Gasperini, Nossa Senhora de Fátima também tá ouvindo. Alô!
16: Ah, bom dia. Quero participar do sorteio do churrasco do Mercado Vitória. Meu nome é Nadir Gandolfo.
0: Valeu, seu Nadir Gandolfo, 11h25. Com a Momento, seu domingo é tudo de bom. Hã? É isso, ó. Jean Giovanni, espuma da cerveja. Essa eu tô devendo de ontem, aí não vou pagar agora. Me lembrei dela. Espuma da cerveja. Mas nem que chore.

0: canta junto e bem alto agora.
1: Espuma da cerveja.
0: Cadê o cachorro? Cadê o cachorro? Aqui, ó, ele vai ter pegado, ó, ó. Ai, cachorro. Ah, ele pegou nos garrão e tchau, rapaz. Ei, modão chonado, você só ouve isso aqui na Momento FM, hein? Por isso que eu digo, fique perdendo tempo trocando de estação pra você ver, você perde as melhores músicas aqui. Duvido que vão te tratar em outra rádio que nem a gente trata você aqui com muito amor, com muito carinho, com muito respeito. Aqui você ouvinte está sempre em primeiro lugar. Ah, só a diretoria, né? Só a diretoria por aí, pelo jeito. Olha só, rapaz. Onde é que vocês estão aí, PK? Onde é que é? Na nossa fazenda? Essa semana nós vamos ter jabuticaba aqui na rádio. Vai vir jabuticaba pra nós na rádio. Deixa eu mandar um abraço com muito carinho pra turma lá na fazenda Beira Rio. Pessoal que tá no acampamento aí, né? Trabalhando nada. Trabalhando na churrasqueira. Trabalhando, fazendo, forcejando, colocando a carne no espeto. Né, Pecão? Um abraço pra você, pra toda essa enjada buena aí. É, o pessoal lá na Fazenda Beira Rio, os amigos de Coronel Freitas, aquele churrasquinho, ligados na Momento em alto e bom som, né? Estão ouvindo a Momento sem moderação por lá. Não, e a carnagem por lá tá bonita também, coisa mais linda. O chefe me mandou um vídeo aqui. Olha só, rapaz, não tem preguiça, né? Não tem preguiça de sapecar um osso. Abraço aí pra vocês todos na Fazenda Beira Rio, a fazenda mais bonita do Brasil.
2: Brasil!
0: Tamo junto, piazadinha, tamo junto. Mandar um alôzinho especial pra Eliane, a Eliana do Enxamas, restaurante hamburgueria, meus clientes, clientes da Momento. Eliane, bom domingo, Deus abençoe você. É aquele hambúrguer gostoso, suculento, almoço ao meio-dia. 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E agora eu vou pro outro restaurante, lá no Paulo, lá no Paulo. Quem que tá aí, Paulo?
3: Bom dia, Cris. Obrigado por lembrar da gente.
0: Sempre.
3: A Marla. Quer uma música e manda pro Landi.
0: Landi.
3: Tá? Uma gauchesca, tu me arruma uma gauchesca bonita pro Landi.
0: Pro Landi.
3: Tá? Um abraço pra você, hein?
0: Opa, beleza, abraço meu amigo Paulo Vustra, Ana, a equipe aí do restaurante Sabores da Ana, estão lá sempre na audiência 97.9. Ó, música gaúcha, pode ser essa aqui, ó. Essa vai pra piazadinha lá da Fazenda Beira Rio também. Ah, uns 4, 5 vão dançar essa aqui agora lá. Ô, Peca, me manda vídeo, mas tem que dançar mesmo, a piazadinha. Coloca você pra dançar aí, ao redor da churrasqueira, tipo índio. Pra quem não gosta de um churrasco no domingão, homem, eu tô aqui me babando e louco de fome.

0: homens do céu, penso tu na beira de um rio, assando a carninha, ouvindo o modão de seguir. Mas homem, nem preocupado com os boletos da semana. Mas capaz, vou estragar o domingo, certo? Pensando em boleto da segunda, terça-feira, nada. Deixa aí, hoje é domingo. Bora aproveitar a companhia dos amigos, da família, bora com a companhia da Momento FM, né, Roberta?
1: Bom dia, Cris, aqui é a Roberta. Gostaria de participar do sorteio do churrasco no Mercado Vitória. E que Deus abençoe o nosso domingo.
0: Amém.
1: A todos na escuta da programação.
0: Valeu, Roberto. Um abraço pra você, meu querido amigo Miguel, aí, o Gelson Schmidt. Ô, Roberto, obrigado por vocês terem mandado salame pra mim, hein? Fiquei faceiro. De tarde vai ser salame. Aliás, hoje nem dia, acho que vou molhar um salame, polenta e queijo lá em casa hoje. Aham. Morena já tá em casa me esperando, né? Mandou uma foto da maionese aqui. E que é isso aí? Ô, Peca, não faz assim comigo, meu Deus do céu. Tá lá mandando foto dos pés de jabuticaba lá na fazenda. Tá carregadinho e das graúdas, né? E é docinha essa jabuticaba. Quando passado o Peca trazia deborçada pra nós de jabuticaba. Eu gosto, bom demais. Jabuticaba nessa época aí é maravilhoso. Tá quase no ponto, né, Peca? Quase no ponto já. Olha, o Roberto mandou foto. Tão lá também, servindo um salaminho frito. E Júnior manda um alô pra mim. Quem? Ney Valemos, bairro Castelo Branco. Bom domingo, Deus abençoe. Alô! Ô Pedrinho, veio meio embaçado teu áudio, gente. Veio meio embaçado, mas um abraço pra ti. A Michele Chancherê também ligadinha. Valeu, Michele, bom domingo pra ti e toda a família. Roberto Líria, do Jardim Tarumã. É o Índio do Veneza, meu amigo Índio do Veneza. Ah, o Índio do Veneza. Tá ligadão também. Aí na rodagem, né? Aí. Passando a frente da rádio. Legal demais. Eu já falei pra vocês, né? O nosso estúdio, ele ficou com isolamento praticamente 99%. Então, quando você passa na frente da rádio, que faz um... se buzina, às vezes não escuta. Ah, é porque eu tô meio surdo já mesmo. A idade vai chegando aí, eu uso o fone muito alto, então acabo não ouvindo quando vocês passam e buzinam. Mas faz um gritedo, para, já disse pra vocês pararem aqui na frente da rádio, dá sinal de luz aqui, que daí eu me toco daí. Tá bom? Abraço, alô.
2: Bom dia, Cris, aqui é o Amantino Veloso, que é participar do sorteio do churrasco no Mercado Vitória, e pediu uma música com o Zé de Camargo e Luciano, qualquer uma delas pra nós escutar. Um bom domingo a todos, bom dia pra você.
0: O Amantino, não, quando pede Zezé de Camargo, eu só me lembro de uma. Só me lembro de uma que... Vamos tocar ela? Vamos tocar ela daqui a pouquinho? Aquela, é. Amigo da Lua, amigo das estrelas, irmão da Lua, amigo das estrelas. Essa aí. 23 faltando para o meio-dia.
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4: 16 graus a temperatura, tarde de domingão, vai ser isso aí, pesado. Daqui a pouquinho, tarde de domingo já, por enquanto, seguimos nesta manhã abençoada e maravilhosa, domingão, só brilhando na capital do Rio. Eu espero que você esteja aí aproveitando esse domingão incrível, maravilhoso que por Deus foi proporcionado para mim, para você, para todos nós. Nós estamos atingindo a temperatura máxima agora, 16 graus é a máxima prevista para hoje. Friozinho de manhã, né? 10 graus aí de manhã cedo, já esquentou um pouquinho, mas na sombra tá frio, um vento cortante, né? Um vento cortante. Colocar a touca nas orelhas, pia. Segundo ano amanhã também, temperatura 11 graus a mínima, máxima 18, na terça-feira 7 graus a mínima, máxima de 18, já na quarta-feira frio também de manhã cedo, 7 graus, e aí a máxima já é de 20 graus. Aí na quinta, um frio da manhã e de tarde 24 graus. Mas graças a Deus não temos aí previsão de chuva pra semana. Por enquanto. Vai ser tempo do jeito que anda aí, não dá pra falar muito, né? Aí pro São Pedro escuta e pensa que a gente tá pedindo chuva, né? chega de chuva. Tamo virando sapo, tamo mofando já. Tamo que nem os Power Rangers, mofando. Alô? Alô?
5: Que tal você? Então hoje vai passar fome na rádio, ó. Só escutando os anúncios dos outros, churrasco daqui, churrasco de lá, e tô só na saudade.
4: E tu, em vez de me convidar, não, né? Só me manda um áudio pra me deixar mais triste, Guina. Ô, Tiagão, grande abraço pra você, galera da Ponto Prime Estética Automotiva. Nossos clientes aqui na rádio também. Você percebeu essa afinidade que a gente tem com os nossos clientes? É isso mesmo. Quem anuncia na rádio faz parte da família. A gente brinca, participa, interage. Isso é bacana demais. Tiagão, um abraço pra Silvana e também sua esposa, né? Ligadinho sempre na programação do momento. Seu Sérgio Zemieski, o Potência. Sérgio, não vai dar tempo de tocar essa moda aí, mas vai a próxima de carona. A Roseli também tá ligada e ouvindo o momento. Valeu. Roseli Dalorsoleta. Quem mais? Alô?
6: Bom dia, Fran. Aqui é a Marilene Bela do Bar.
4: Não, aqui não tem Fran nenhum, aqui é o Cris, tá? Alô?
7: Bom dia, Rudinei Bonafé.
4: Vamos acordar, tia meio-dia.
7: Mato Grosso. Seria oferecer a música pro meu irmão Popular Ganso, minha cunhada Janete, minha irmã Xuxi, meu cunhado Cid, minha irmã Cirlei, meu cunhado Romildo Popular Pirulito, todos moram em Xanxerê. Também pro Orley Bonafé, que mora em Formosa do Sul. Uma música com Paulo Mussolini, Caminhonete Branca. Se for atendido, valeu, obrigado.
4: Valeu. Você viu só? quer participar de uma rádio, dele manda outra. É sinal que a gente tá na galeria dos números favoritos, né? Eita, nós vamos acordar que é meio-dia. Entre Rios, Cris, tô ouvindo você aqui Entre Rios, a Lourdes Alves da Silva. Linha Guarani Entre Rios, um abraço aí, Deus abençoe. Alô?
8: Bom dia, sou o Flávio, quero participar do sorteio do churrasco e quero ver a música Pedro Pecado.
4: Alô!
9: Bom dia, Horácio Giacomini.
4: De você, Giacomini.
9: Quero participar do sorteio do churrasco.
4: Como é que você tá,
9: meu? Mercado Vitória. E peço a música com Lourenço Lourival, Menina da Aldeia.
4: Ô, seu Giacomini, um abraço pra você, nossos ouvintes queridos em Ouro Verde, Ponte Serrada, Varjão, Chalantina, Seara, Concórdia. Galera ouvindo e se ligando no momento.
10: Oi, bom dia, Cris. Tudo bem? Andressa Gonçalves, do bairro São Pedro, e quero estar concorrendo ao kit churrasco do Mercado Vitória. Ótimo final de semana.
4: Valeu pra você também, Andressa Gonçalves. Apitou meu telefone aqui, quem que me mandou a mensagem? Ô, meu compadre Evandro. Azar, deixa eu ver. Sabia que você não ia me deixar na mão hoje, amém. Oi, Evandro, um abraço pra ti e pra Su também. Cris, vamos aonde? Vamos pra roça de tarde? Dá uma pescada lá, Evandro. Mas não tá muito frio? Não tem problema, né? É, o cara que vai pra pescaria domingo de tarde não é pra pegar peixe, é pra beber cerveja, né? Sou parceiro. Oi, Evandro, grande abraço pra você, pra Su, pro João, pro Matheus, família querida aí, na audiência da Momento FM, tamo junto. Oi, Evandro, me lembrei do trago, semana pra retrasado, né? Ô, compadre, me ajuda aí, levantava a cadeira. Tá valendo. 15, voltando pro meio-dia, hora do sorteio agora já, será? Será?

0: Paixão Proibida, juntou Chico e Paraná com Teodoro e Sampaio. Ah, não tem, a moda não fica boa, né? Meu amigo Edgar já me mandou foto da Jabuticaba lá também. Tá carregadinho o pezinho, né? A Sueli já me mandou, disse que vai me trazer pro Jabuticaba. Eu gosto. É bom. Não dá pra comer demais, senão, né? Vocês sabem o que acontece comer demais Jabuticaba, né? Engolir a semente, sabe, né? Momento FM. 10 minutos faltando para o meio-dia, hora do sorteio. Cruza os dedos aí, boa sorte.
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0: 10 faltando para o meio-dia.
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0: Muito bem, meus queridos. Vou indo nessa porque a fome tá grande. Daqui a pouco vocês não vão ouvir nem a voz do Crujudo, mas só minhas lombrigas roncando aí. Foi bom demais passar essa manhã junto com você. Meu coração transborda de felicidade. Eu vou pra casa agora com aquele sentimento de dever cumprido. Eu tenho certeza que pelo menos um sorriso eu tirei desse rostinho lindo hoje. Se não, coloque o melhor sorriso e viva a vida, aproveite as melhores coisas, as oportunidades estão aí. Tá aí um sol brilhando, um dia incrível para você aproveitar mesmo de montão. E principalmente ao lado das pessoas que são importantes para você. Eu fiz um sorteio. Infelizmente não deu para atender todas as participações. Tá? Mandar um alôzinho para ti. Parei de atender aqui, deixa eu ver. Dez e quarenta e um. Consegui atender até as 10h41. Você mandou mensagem depois desse horário, já vou me desculpando, mas amanhã segunda-feira, amanhã tem que trabalhar de novo. Sim, mas amanhã é 4 da tarde, estarei por aqui com muito carinho, levando música boa pra você em mais uma edição do nosso Toca Tudo, começando a semana sempre com o pé direito, né? Sempre agradecendo aí por mais uma semana abençoada. Vamos lá? Tá aqui já o nome do ganhador, final do telefone 4204. Tá aqui, mandou áudio, inclusive. Alô?
9: Bom dia, Cris. Aqui é o Antônio Marcos.

quarta-feira, sorteio do Bugança e essa parceria que a gente tem com os supermercados aqui da cidade, onde você, ouvinte, além de garantir ofertas imperdíveis nos mercados, você também concorre aqui de churrasco aqui na Momento FM. No mais, obrigado pelo carinho, obrigado pela companhia. E agora quem vai desfrutar do Domingão sou eu, deixando meu abraço, meu carinho, minha admiração, meu respeito. Fica aí curtindo o momento que tem a sequência do Domingão durante a tarde também. Beijo do Cris e até amanhã, seus lindos e bonitos.

Pra fechar a programação aqui do Cris Júnior na Momento FM Amor Perigoso, Pérola Negra. Bom dia, boa tarde. Falta um, né, pro meio-dia. Bom dia ainda, mas estamos na transição. Dia lindo em Xanxerê, domingo maravilhoso. Eu sou Mancha, a partir de agora te fazendo companhia na número 1 Momento FM.

0: Meio de em ponto, ótima tarde pra você. Vem com o momento, até as duas tem o Domingaço 97.
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0: Sucesso 97 na Momento FM. Seguimos, né? É, comigo até 5 da tarde, nesse domingão lindo, maravilhoso, capital do milho, com tempo bom, nesse exato momento. Seguinte, galera, ó, teve sorteio do kit churrasco, aí Cris Júnior sorteou. A partir de agora eu vou sortear 2 milkshakes aí da Maçoca pra você ligado com a gente. É, tem milkshake na programação da tarde. Seja bem-vindo, seja bem-vinda, meio-dia 2. Eu Mancha te fazendo companhia, você de lá e eu de cá, naquela festa, alegria e energia positiva. Querência amada. Oswaldir e Carlos Magrão.
1: Isso é o Rio Grande, moçada do mundo.

0: Oswaldir e Carlos Magrão, querência amada.
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0: 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Mês de 8. Os Serranos.

0: Eita, meio-dia e 10 na Momento FM, os Serranos, hoje o novo. Seja bem-vindo à programação.
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0: É, Bordeona do João Mico, Momento FM. 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

0: Chiquete Bordoneio, né? Chiquete Bordoneio, isso aí. Marcele, bom dia, Marcele, boa tarde, boa tarde. Galera participando comigo, passando o meio-dia, boa tarde já, né? Fala, Rivelino, como é que tá aí? Tudo certo, meu amigo? Abraço, abraço lá pro Rivelino, mandou áudio meio-dia, meio-dia 3. Agora não sei, vamos pegar aí do meio-dia, né? Fala aí, garoto.
1: Bom dia, meu amigo Ancha, Riva por de cá. Ó, fui tomar um chimarrão com o Cris Júnior hoje de manhã, aí, o chimarrão dele temperado aí. Vai ter um chimarrão hoje de tarde aí, Mancha.
0: Difícil.
1: Aí eu vou tomar um chimarrão com você também, meu querido.
0: Não tomo chimarrão, ó, só café.
1: Manda pra nós aí, uma toalha molhada, Christian e Ralph. Aquele abraço, meu querido.
0: Abraço, abraço.
1: Mancha, manda a toalha molhada depois, não esquece, né? É. 25 anos aí, né? Aquelas bandas gostosas aí, né? Champion. Aquele abraço, meu irmão.
0: Abraço, abraço. Eu sou homem do café, né? Meio de 15, ótima tarde pra você, vem com o momento.
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0: Domingão na Momento FM, energia positiva sempre. Bora curtir esse domingo maravilhoso, né? Ensolarado na capital do... Meio frio, né? Um pouco frio, faz parte, faz parte. Temperatura agora 16 graus. Seguimos, seguimos. Até as 2 da tarde tem domingaço rolando na programação para você. 2 milkshakes da Maçoca. Maçoca em 2 endereços, né? 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Vamos sortear para você 2 milkshakes na tarde. Então manda mensagem pra gente. Churrasco já foi, faz tempo, né? Não me venha com mensagem para concorrer a churrasco. Ah, meu Deus do céu, deixa eu atender mais participação. Alô, alô, tudo certinho? Boa tarde, boa tarde.
1: Boa tarde, meu amigo Mancha, tudo certo?
0: Tudo.
1: Foi a nós no sorteio aí do
0: milkshake.
1: Que vai ter agora de tarde, né, do milkshake. É. Foi a nós no sorteio aí. Vou ganhar e eu e minha morena vamos lá tomar esse milkshake, tá?
0: Eita,
1: bom?
0: Eita, coisa boa,
1: hein? Toca pra mim, vendo um favor, a música com Zé Ramalho, Chitãozinho e Chororó, Sinônimos.
0: Sinônimos,
1: oferecer amor, pra minha esposa e Ana Jussara. Valeu, aquele abraço.
0: Valeu,
1: e quem
0: garoto
1: tá falando é Sidney Rosa.
0: Valeu, Sidney, abraço pra você, pra esposa e boa sorte, né? Boa sorte. Programa legal aí com a esposa, o milkshake, né? Tá concorrendo, valeu, valeu. O Jonas também tá curtindo a gente. Abraço, garoto. Tudo certinho por aí. Turma Edição Domingos. Junto com a Momento FM. Eu sou Mancha, com você até as 5 da tarde, né? Vocês vão indicar. Fazemos aquela programação maravilhosa. Meio-dia 19. 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
0: O astral sempre lá em cima e você fazendo parte dessa história, da nossa história. 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Dante Ramon Ledesma. Barbaridade. João Saudade.

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2: Domingaço 97, meio-dia 23. Christian Ralph.

0: programação do ouvinte, Chitãozinho Chororó com Zé Ramalho. Vince pede, vamos tocando, atendendo o povo aí. São muitas e muitas participações, faz parte, né? Mas tá rolando milkshake, 2 milkshakes hoje da Maçoca. Ótima tarde pra você, 28 faltando pra uma.
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5: E aí, tudo bem com você? Ótima tarde, estamos de volta a Domingaço 97 no Momento. Valendo 2 milkshakes da Maçoca Sorveteria. Manda sua mensagem 991237132, nosso WhatsApp. Tempo bom em Xanxerê, 16 graus a temperatura. Alô, Vânia, tudo bem? Tudo certo? Abraço, abraço, um ótimo domingo pra vocês. Áudio do ouvinte aqui, vamos atender a galera. Fala aí, tudo bem? Tudo certo?
6: Boa tarde.
5: Buenas tardes, muchacha.
6: Sorteio. Queria participar do sorteio da Maçoca. Ana Letícia.
5: Ana Letícia.
6: Menerovski.
5: Abraço, abraço.
6: Da Silva.
5: Isso aí, manda mensagem pra gente.
6: Momento FM. Mandou. 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
5: Valeu, valeu, abraço e boa sorte pra você. Bom demais quando a garotada manda mensagem pra gente. Sorvete da Maçoca, é 2 milkshakes hoje na programação aqui da Momento FM. Alô, boa tarde.
7: Fala, meu amigo Mancho. Christian Zancano, Bar Leandro aí.
5: Fala, Christian.
7: Gostaria de ouvir aí a música de Felipe Falcão, Deixa Eu Te Amar, por favor. E oferecer pra todos os ouvintes que estão ouvindo a Rádio Momento. E oferecer pra minha esposa, a Irma Pérez, aí, dizer que amo muito ela. E amanhã nós estamos comemorando 10 anos da nossa união aí. Obrigado se for atendido, beleza? Valeu, um ótimo abraço, um ótimo final de semana.
5: Valeu,
7: a todos os ouvintes e radialistas da Rádio Momento FM.
5: É nóis, abraço aí pra você, abraço pra esposa, tamo junto. É, domingo lindo, maravilhoso. Galera participando comigo aqui também. Quem mais, quem mais? Sérgio, tudo certo? Chico Rei Paraná. Eita. Já já tocando na programação Momento FM. Alô, você, tudo bem?
8: Bom dia, aqui quem fala é o Juliano aqui do Vila César. Não queria concorrer ao sorteio dos milkshake da Maçoca.
5: Valeu, valeu. Ótima tarde, Jane ligada com a gente, tudo bem, Jane? Tudo certinho, tamo junto sempre, né? Forte abraço pra você, que seu domingo seja maravilhoso, tá, Jane? Obrigado pela companhia, uma ótima tarde pra você.
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5: 22 pra uma!

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2: 24 horas no ar. Ótima tarde pra você, vamos lá para mais um intervalo. Momento FM, Domingaço 97. Momento FM. 15, faltando pra uma.
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2: Vamos lá para mais Domingaço 97. É aqui, ó, Momento FM.
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2: A número 1. Abracei pra você ligado comigo, valendo 2 milkshakes da Maçoca 11, faltando pra uma. Temperatura, deixa eu atualizar a nossa temperatura, né? Vai saber. Estou trancado aqui, não sinto nada, né? Aqui tá uns 12 graus. 16 graus a temperatura na capital do milho. Ai, meu Deus do céu. Tudo certinho por aí? Como é que foi aí? Já almoçou? Tá almoçando agora, domingo, dá aquela atrasadinha no almoço, né? O churrasqueiro tá lá pilotando a churrasqueira e tomando uma pra firmar o pulso, né? É, faz parte, né? Também não tem que ter pressa, não tem que ter pressa. Domingo é pra descansar, pra relaxar, né? Ouvir a Momento FM, preparar tudo numa boa, né? Tá certo, tá certo. Forte abraço aí pra você que já almoçou. Ótima tarde. Galera que não almoçou ainda, bom almoço, bon appetit. Alô, Claudinha. Tudo certo com você, Claudinha? Abraço, abraço, minha amiga. Tamo junto. Aqui é só alegria, né? Sempre assim, no 12 aqui. Bom dia, boa tarde.
16: Bom início de semana também pro amigo, os ouvintes. Forte abraço.
2: Valeu, não entendi nada. Deixa eu dar um play novamente aqui. Como é que é a história?
16: Bom início de semana também pro amigo, os ouvintes. Forte abraço.
2: Jesus. Alô.
17: Oi, boa tarde. Meu nome é Ana Cecília. Quero ganhar o sorvete da maçoca.
2: Valeu. Boa sorte, alô, tudo bem?
18: Boa tarde, meu nome é Gabriel Fernandes e queria participar do mês que sei que da paçoca.
2: Me fez lembrar da vovó paçoca, né? Eita, vovó paçoca deve estar lá no faxina da Zégua, lá cuidando do pererecário, né? Toda exultante, né? Saiu um solzinho, pererecário, animado também, né? É, vovó Paçoca. Mas aqui é da Maçoca, não tem problema, garoto. Tá participando. Que bonitinha, né? Tudo certo? Índio do Veneza, meu amigo Índio do Veneza, como é que você tá, menino? Quanto tempo? Por onde você andava, menino Índio do Veneza? Tamo junto, abraço aí pra você. Tamo junto. Leandro Lopes, sempre ligadinho com a gente também. Isso aí, tem que participar. Dá-lhe participação. Fala. Manda outra aí. Ai, meu Deus, tá certo, acontece. Opa, 9, faltando pra uma.

0: Os Monarcas. Alô, Cláudio, Cláudio Antônio de Oliveira, ligado com a gente também, tá concorrendo a 2.000 chiques aí da Maçoca, né?
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0: Fala, Cauã, Dil, tudo certo? Abraço aí pra você, garoto. Alô, vamos em Medianeira, ótimo domingo pra você.

0: Com Passarela fechando mais uma sequência na Momento Domingaço 97. Seguimos naquela parceria com a Maçoca, sorteando para você 2.000 cheques nessa tarde. 1 em ponto.
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0: Vambora, vambora, estamos de volta.
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0: Segue a programação Domingaço 97. O ouvinte participando. Abraço, Elaine, ótima tarde. Meio de 51. Fala aí, alô.
10: Vai de mancha aqui, o Antônio Henrique, aqui de Faxinal, da linha de Faxinal, Devani, gostaria de participar do sorteio do milkshake da Maçoca. E gostaria de pedir uma música, pom pom, de cachorro late, coração, cachorro late, coração. Boa tarde, mancha, aqui é o Antônio Henrique, aqui da linha do Faginão.
0: Já foi, né? Já vou tocar pra você, garotinho. Boa sorte, boa sorte. Chegou 2 áudios, né? Tudo certo. Ah, Gelson Schmidt em Xaxim, ligadaço com a gente lá no Kiss Motel. Turma aí que trabalha lá, tem uma equipe, né? Trabalhando no Kiss Motel. Meu amigo Gelson Schmidt. Abraço, garoto. Ótima tarde pra vocês aí. Vem com o momento, que aqui é emoção o tempo todo. Luciano Stefanello participando também. Ótima tarde pra você, Andressa, turma do Colato, na melhor programação, Domingaço 97. Pessoal em General Carneiro, Paraná. Alô, Antônio Ferreira. Abração, meu amigo. Obrigado aí pela companhia. Tá na melhor. Xanxerê, Santa Catarina, Momento FM, áudio do ouvinte.
11: Opa, boa tarde.
0: Boa tarde.
11: Manda uma música aí da banda da Nube Azul e um poporri desde esse.
0: Manda
11: aí pra nós e do Bom Jesus, hein?
0: Cadê a festa?
11: E Marco Feliciano e Bom Jesus, só agradece.
0: Valeu. Cadê a festa? A festa é aqui, né? A festa é aqui. Você de lá e eu de cá, a gente faz aquela festa na programação Momento FM 1 e 3.
12: Cadê a festa? Cadê a festa que você...
0: O Cauã tá no sorteio também, meu amigo. Isso aí. Abraço, abraço.

0: Rainha Musical na Momento FM, Domingaço 97, a Branca de Neve. Namorando em Rolando Sétima, que coisa! É a Branca de Neve, né? Da música do Rainha. Ótima tarde para você, 1h15.
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0: Fala aí, tudo certo? Boa tarde. Que emoção o tempo todo, momento. Vamos lá pra mais um bloco de participação. Vamos lá. Mais uma leva, né? Vai ser, tá tudo certo, Patrícia, abraço, abraço. Patrícia lá em Abelardo, né? Ligadaça com a gente. Cauadil sempre curtindo aí o melhor das bandas, né? Os bailes de chopes. Boa tarde, tudo certo, alô?
9: Boa tarde, amigão, é o Cláudio Oliveira, hein? Quero pedir uma música aí com o Calmon, hein? E participar do sorteio da Sorveteria Maçoca.
0: Muito bem. Participando, concorrendo, abraço, alô.
10: Boa tarde, Mancha, sou Nália Baldiceira. Quero homenagear minha filha Adriele Baldiceira, que está de aniversário hoje. Homenagem da sua mãe Anália, da sua mana Nathaniele. Nós desejamos toda a felicidade do mundo para ela. Manda uma música bem bonita para ela.
0: Valeu, valeu, abraço lá para ela, então. É isso aí, isso aí. Ótima tarde para vocês aí. Família Baldiceira. Vem comigo. Próxima música para ela, então, minha amiga. Deixa eu ver, 1h10. Não, são dois áudios.
11: Boa tarde, amigo. Tudo tranquilo? Tudo certo? Jardel Precisa Oliveira, aqui de Seberi. Ah. Noroeste do Rio Grande do Sul.
0: Seberi.
11: Escuta através do aplicativo RádiosNet, da Momento FM de Xanxerê, Santa Catarina. Bom início de semana para ti e os ouvintes também. Forte abraço.
0: Abraço, abraço, pessoal lá do Rio Grande do Sul, né? Valeu, garoto. Obrigado aí pela companhia. Seja bem-vindo à programação Momento FM. Galera do Rio Grande do Sul, mas que barbaridade. Abraço, abraço pra vocês. Alô, Joaquim. Fizil a terrorista. Vamos tocar, né? Fazia tempo que não tocava isso aqui na programação da Momento FM. Banda 2001.

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0: Muito bem, muito bem. Barquinho Azul do JM na Momento FM. Aqui é emoção o tempo todo. Ótima tarde. Lembrando que tá rolando 2000 shakes aí na programação. Manda sua mensagem pra gente. Alô, Sandra. Sandra Dazzi, ligada comigo também. Tudo certinho por aí. Abraço pra você. Turma aí do Vila Sésamo na sintonia, 1h29, dá-lhe momento.
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0: Vamos lá, estamos de volta, Domingaço 97, no momento, 2 milkshakes da Maçoca, pra você ligado comigo.
1: Tá de mancha, tudo bem, meu amigo, tudo certo, garoto? É Eli.
0: Fala, Eli.
1: Trabalhando então hoje, né?
0: É, alguém tem que trabalhar,
1: né? Parte, né? Mas ainda bem que tá, tem um solzinho, não tá muito quente. Roda pra mim uma música bem bonita, daquelas que tu sabe que eu gosto. Quero participar do sorteio do milkshake ali do...
0: Da Maçoca?
1: Ai, Jesus, agora esqueço.
0: Mas
1: o nome
0: é Maçoca, da... eu lembro, é Maçoca. Não tem problema. Oi!
1: Ali, mas é o sorteio, tá isso bom, aí. Beleza? Fica com Deus, que Papai do Céu te dê uma tarde maravilhosa.
0: Obrigado.
1: Abraço.
0: Eu trabalhando por aqui, você em casa, você aí, tem que aproveitar esse dia, né? Aproveita bem essa tarde maravilhosa. 28 faltando para as duas. Uma canção de amor.

0: Expressão Sul na Momento, uma canção de amor. Seguimos atendendo você ligado com a gente. Tá valendo o milkshake, né? Da Maçoca. Ótima tarde pro ouvinte, galera de Chantilly região com a gente. Segue a programação do Domingaço até as duas, mais participação do ouvinte. Boa tarde.
1: Oi, boa tarde. Aqui é a Adriana Gasperini, gostaria de participar do sorteio do milkshake. E uma ótima tarde para todos.
0: Valeu, Adriana. Abraço aí para você, para a família toda. Adriana Gasperini ligada com a gente. Boa sorte para você. E a minha irmã Rose tá ligada com a gente também. Ei, Rose, tudo certo? Abraço pra você. Pra você e pro Luciano. Ah, tá certo. Pra Rose e pro Luciano. Deixa eu tocar moda aqui então. Tocar um brilhação pra vocês. Abraço, Rose. Alô, Luciano.

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2: Emoção o tempo todo, Momento 20, faltando para as duas.

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0: Olha só, Momento FM, emoção o tempo todo. Vamos lá, fechando mais uma aqui pra você. Ótima tarde, Domingaço 97. Tá valendo, ó. Manda só mensagem, já tendo você. Tá valendo 2 mil cheques da Maçoca. Momento FM. Ótima tarde para você, 13, faltando para as duas.
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0: Vamos lá, estamos de volta, segue o Domingaço 97, para você ligado com a gente, ó, valendo, não esquece, 2 mil quicheques da Maçoca Sorveteria. Abraço pra Adri, curtindo a gente, tamo junto, ótima tarde para você, áudio do ouvinte, alô.
8: Bom dia, Cris.
0: Ah, isso aqui é da manhã, né? Isso aqui é da manhã. Boa tarde, agora tá aqui, ó, mandou mensagem de texto pra gente, é o Delmir Bas, isso. Delmir Base, alô você, tudo certo por aí? Ótimo domingo pra vocês. Aline Dominski também ligada comigo.
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0: Tá participando, tá concorrendo.
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0: Alô Ezequiel, tudo certo? Tamo junto, garoto.
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0: Céu e Cantos com JM.

0: pra fechar mais uma na Momento Abad Batista, participação da Rosimere. Separação. Galera, intervalo chegando, fica ligado comigo. Rosi, lá em descanso, ligada com a gente nessa tarde. Abraço aí pra você, Rosi. Gustavo Lima, na sequência eu toco, então. Vamos lá para mais intervalo.
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1: 2 em ponto.
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1: Vamos lá, seguimos a programação nesta tarde. E ele apareceu aqui, o Rivelino. Vamos dar um oi pra gente, o Rivelino. Falei que tinha café, nem café tem, né, Rivelino? Boa tarde, tudo bem?
8: Boa tarde, meu amigo Ancha, Riva Porecana. Aqui com meu amigo Ancha, Momento FM, emoção o tempo todo. Aquele abraço aí pros ouvintes da rádio Momento FM. E o Riva tá aqui com Mancha, né? Tava com o Cris Júnior de manhã, né, Mancha? Agora também com meu amigo Mancha. Mas nem café tem na rádio não, aqui, homem. E de manhã tinha uns negócios na erva aí. Viu? Saí daqui tonto hoje, Mancha. Tomei um chimarrão com o Cris Júnior aí.
1: Que tinha naquela erva, será?
8: Mas vai saber, Mancha. O Cris acho que misturou alguma coisa com a erva lá, homem. Mas saí tonto. Abraço, Mancha. Beijo do coração a todos os ouvintes da Momento FM.
1: Tá aí. Olha só. A Rose lá em descanso, ligadinha comigo. Alô, Rose, pediu? Deixa eu tocar pra você então, Gustavo Lima.

0: Lá pra Rose em Descanso, Gustavo Lima. É momento.
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0: Cleonice Franco ligada comigo também, concorrendo aos milkshakes. São dois, né? Milkshake da Maçoca nessa tarde pra você. Manda a sua mensagem.

0: Zezé de Camargo e Luciano, irmão da Lua, amigo das estrelas. Tocar tudo no momento.
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0: Bora participar comigo, Neuza Verardo. Alô, você, ótima tarde. Vem com o Momento. Champion, 25 anos.

0: Champion, fechando mais uma no Momento FM. Agora é Toca Tudo. Ótima tarde pra você, Neuza Verardo, ligadaça comigo. Abraço, abraço. Vamos lá pra mais um intervalo. Fica ligado comigo. Manda mensagem pra concorrer a 2 milkshakes da Maçoca Sorveteria. Momento FM. Momento 2:15.
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3: Vamos lá. Segue a programação. Momento 2:17. Quem tá comigo? Tudo certinho? Abraço. Galera pedindo música aqui. Vamos tocar Ed, Brito e Samuel. Nossos ouvintes, turma de Xanxerê região. Valeu, Sérgio. A número 1, Xanxerê Momento FM. Vambora. Tá rolando também apartamento 104. Muita música pra você na tarde. E sua mensagem pra concorrer aos milkshakes da Maçoca. Mudar pra quê?

Muito bem, muito bem. Vamos tocar aqui Passarela. O Riva pediu essa aqui, ó, mandando pra toda a turma aí, pros amigos, enfim, galera. Passarela inteirinha pra você agora. 2h25.

0: com segurança passarela na Momento FM, emoção o tempo todo. E o Riva tá mandando abraço pra todo mundo lá do Pesqueiro, né? Pesqueiro do meio, né, Riva? Pesqueiro do meio?
1: Maurício Malinsky.
0: Maurício Malinsky, alô turma aí do Pesqueiro. Maurício Malinsky ligado com a gente sempre na programação da Momento. Tamo junto, né? Vamos lá pra mais um intervalo, depois eu volto com a sua participação. O ouvinte mandando ver aqui pra concorrer a 2 milkshakes da Maçoca. Isso aí, manda ver. 991237132, nosso WhatsApp. Emoção o tempo todo. Momento 2:30.
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Vamos lá, continua, continua a programação pra você. Na momento é o Toca Tudo. Galera curtindo a gente, Josiane Aparecida Fernandes tá participando, é isso aí, ó. Tem 2 milkshakes da Maçoca, 2 milkshakes aí pra você. Alana Tavares, Coração Vagabundo, ela tá pedindo. Deixa eu tocar primeiro aqui o JM. Na sequência eu toco a Alana Tavares.

0: Razão Brasileira fechando mais uma na momento. Toca tudo, eu, você e a felicidade. Alô, Tatiane Gonçalves da Silva, abraço pra você, tá participando com a gente, concorrendo a 2 milkshakes da Maçoca Sorveteria. Intervalo rapidinho, já volto com a sua participação. Música pro ouvinte. Momento 14, faltando para as 3.
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Olha só, o Antônio Marcos ganhou o kit churrasco na manhã, tá ali, ó. O Cris mandou pra ele: opa, bom dia, ganhou o kit churrasco do Vitória, passe na rádio Momento FM em horário comercial para retirar a autorização. Aí ele perguntou pra mim: boa tarde, fui eu que ganhei o kit churrasco? Mas claro que foi, homem do céu. Perto do meio-dia, saiu o sorteio, não pude acompanhar. Meu nome é Antônio Marcos Oliveira, de Põe Cerrado. Homem do céu, Cris Júnior já mandou um recadinho pra você e ganhou kit churrasco. Só passar no momento, tá certo, meu amigo? É o Antônio Marcos, né? Antônio Marcos de Oliveira, lá de Põe Cerrado. Ganhou. Inclusive foi mandado o recado e tudo mais certinho pra você. A gente faz assim, o ganhador sempre a gente manda o recadinho, né? Tá aí, ó, Cris Júnior mandou o recadinho pra você, garoto. Fechou, deixa eu tocar o champion aqui. 13, faltando pras 3.

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0: Vamos lá para mais um intervalo rapidinho. Na sequência eu volto. Não esquece de participar comigo para concorrer a 2.000 shakes da Maçoca.
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Vambora, segue, toca tudo no Momento FM. Tem milkshake da Maçoca. Tem você comigo. Aí fica tudo legal, né? Momento FM, já já tendo mais participação do ouvinte. Pérola Negra.

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2: Luan Santana e Léo Foguete.

0: Céu e Cantos, sigo te amando.
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0: Mais um intervalo, fica aí rapidinho, vamos lá, não esquece de participar para concorrer a 2000 shakes da Maçoca. 13:16.
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0: Vamos lá, de volta, de volta. Toca tudo na Momento FM. 24 horas com você. Natália comigo, tudo bem, Natália? Abraço, abraço. FM.
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0: Vem junto participar.

0: Tudo certo por aí? Toca tudo no momento. Alô?
1: Boa tarde. Momento FM. É o Gilberto. Tô aqui no sítio, aqui no interior, na casa do meu amigo Marcos. Toca uma música aí pra nós curtir aí. Madrugada Gelada.
0: Valeu, Madrugada Gelada. Boa tarde. Tudo bem, Fabiana? Fabiana do Carmo sempre com a gente. Tá concorrendo também. 2.000 shakes da maçoca, né? Jaqueline Gonçalves, turma aí do Sufiati, como é que você tá? Jaqueline, participando, concorrendo também. Calagaço, tocarei também, tocarei. Vambora, segue a programação, já tendo mais um ouvinte. Carro de malandro.

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2: Alô, Kézia Nunes. Boa sorte pra você concorrendo também aqui. Josué de Souza,
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2: Jaqueline Pizio.
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0: 13h29. E o Rivelino mandou um recadinho pra gente. Cadê? Tá aqui, ó. Fala, Rivelino! 13h19. Agora não sei qual dos dois. Vamos ver o primeiro.
1: Boa tarde, Mancha Riva, por lecar. Obrigado aí por receber eu e meu filhão aí. Que Deus abençoe e ilumine sempre o teu caminho. A Rádio Momento FM aí. A todos os ouvintes aí. Obrigado, meu querido, tá? E com Deus e um beijo no teu coração aí. Toca pra nós aí. Uma toalha molhada, Christian e Ralf. Se for atendido, só agradece, meu amigo. Aquele abraço, meu irmão.
0: Valeu, valeu, abraço. Tem mais um áudio.
1: Mancha, o Riva por decada novo, quando escutar aí, ó. Toca aí pra nós, um Dire Straight.
0: Ah, tá certo, tá certo. Abraço, Rivelino. Já, já vamos tocar moda pra você. Toquei já o toalha molhada, né? Vamos tocar outra agora, ô Riva. Peraí, outra. 11h24, 3h03, 3h03. Alô, boa tarde.
2: Boa tarde, Mancha.
0: Opa,
2: tudo bem?
0: Tudo.
2: Eu quero participar do sorteio hoje da maçoca, do milkshake da maçoca. E quero oferecer o programa para toda a minha família que a gente está ouvindo.
0: Que bom!
2: Com esse friozinho, ouvindo a rádio, também é bom.
0: Isso aí. Tá?
2: Ótimo final de semana a todos. Meu nome é Marisete Peron de Gasperini.
0: Isso aí, Marisete! Abraço para você e para toda a família aí, tá? Marisete! Quem mais comigo? Tá concorrendo, minha amiga. Isso aí, tá concorrendo a 2 milkshakes da Maçoca. Alô!
3: Boa tarde, Eliane Gasperin. Gostaria de participar do sorteio do milkshake da Maçoca Sorveterias.
0: Isso aí, duas sorveterias agora, né? Na Papa João 2013, lá na esquina da Black Park, né? Maçoca Sorveteria.
4: Boa tarde.
0: Boa tarde.
4: Momento, eu sou a Brena Vitória. Eu queria concorrer dos 2 milkshake.
0: Parou o áudio dela aqui, né? Vamos voltar o áudio dela.
4: E eu queria muito ganhar, ser sorteado. Tenha uma boa tarde.
0: Valeu, um abraço pra você. Boa sorte. Boa sorte. Momento FM, emoção o tempo todo.
5: Boa tarde, Silvana Faustino. Queria participar do sorteio dos 2 milkshake da Maçoca. Momento FM, emoção o tempo todo.
0: Valeu, um abraço para você, boa sorte. Helena Bonato Moreira. Moreno, né? Agora sim. Turma aí do João Winkler com a gente também. Isso aí, 2 milkshakes da Maçoca.
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0: Vamos lá para mais música. Toca tudo, Momento FM.

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2: É emoção, é música boa. Toca tudo na Momento FM. Júlia Bonato. Tá com a gente, turma aí. Ligada comigo, bairro João Vinco.

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0: Papas da língua, um dia de sol, é toque, é tudo na Momento FM.
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0: Intervalo.
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0: Helena Bonato com a gente também. Aí tem milkshake da Maçoca para você. Daqui a pouquinho, sorteio 15, faltando para as 4.
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0: 12 para as 4, terceira dimensão. Alô, alô, você, ótima tarde, toca tudo na Momento FM. Júlia Bonato com a gente, tudo bem, do João Winkler, valeu, valeu, abraço pra vocês, boa sorte.
1: Desculpa.

0: Galera comigo, fala Andréia, tudo bem com você? Tem mais áudio do ouvinte aqui, boa tarde.
1: Opa, boa tarde, manda uma música do Antigone de Gini Geno, da tua escolha aí, manda aí pro nós de Bom Jesus. Estamos na escuta aí, tomando um verde do capricho e Mário Feliciano, Bom Jesus, se agradece.
0: Valeu, abraço, abraço, alô.
2: Boa tarde, quero participar do sorteio do sorvete aí da Maçoca. Meu nome é Neu Diz Anoso, obrigado.
0: Valeu, valeu.
3: Mancha!
0: Opa!
3: Ei, barracão, velho, assombrado!
0: Eita, lasqueira, né, garoto? Que coisa, rapaz. Deixa eu tocar mais moda aqui. Dulce, tudo bem, Dulce? Abração, abração. Tamo junto. Um ótimo final de domingo, né? Tempo passa, tempo voa. Galera ligada comigo em Clevelândia, no Paraná. Valeu, valeu. Falando nisso, deixa eu tocar o Anjo Paranaense, será? Vou tocar Te Chamo de Anjo. Anjo Paranaense, né? Essa aqui. Então vai, terceira dimensão.

Anju Paranaense, terceira dimensão. Um abraço para Ivete. Galera em Clevelândia com a gente, né? Olha só, vamos lá para mais uma hora na programação. Toca tudo momento. Valendo, valendo 2.000 shakes da Maçoca Sorveteria. E daqui a pouco tem sorteio, então. 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A melhor chancherê, fica aí.

0: 4 em ponto.
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em Bom Jesus com a gente. Olha só, o pessoal pediu, vamos tocar aqui, né? É. Edson e Hudson, né? Com Gini Gia. Beleza. Fala assim, tudo bem? De Bom Jesus na sintonia, pediu, tocou.

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0: Toca a todo momento, 4:11.
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0: Marino, fechou mais uma sequência, toca tudo no momento. Galera curtindo a gente, participando para concorrer a 2.000 shakes da Maçoca. 4:15.
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0: 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Vamos lá, de volta, Luciane, no Paraná, curtindo a gente. Vou tocar Paula Fernandes.

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1: 4:20.

Humberto e Ronaldo com Mariana Fagundes na momento. Tocar tudo. Olha só, o Zanella tá ligado com a gente lá em Chaxim. Abraço pra você. Tudo certo? Zanella, um ótimo domingão. Pedindo música, rosto lindo, oferecendo pra uma mulher muito especial que mora aqui em Xanxerê. Rosto lindo, terceira dimensão.

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2: Vamos lá pro intervalo. Toca tudo Momento FM, domingão, nublou, né? Que coisa, será que esfriou? Deixa eu ver a temperatura. Ótimo fim de tarde para você, Momento FM, 29 agora faltando para 5, temperatura 16 graus, né? É, 16 graus a temperatura.
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0: Vambora, vambora! 29 para 5. Já já sorteio aí dos 2 milkshakes da Maçoca.
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0: Muito bem, muito bem. Galera, participou com a gente. Deixa eu fazer o sorteio aqui então. Sorteio de 2.000 milkshakes da Maçoca Sorveteria para você ligado comigo na melhor Momento FM. 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Paulinha, tudo bem? Abraço, abraço. Simone mandou mensagem pra gente também aqui, as últimas, né? Últimas participações, então. Vai rolar sorteio pra você, Momento FM, a rádio que mais dá prêmios pro ouvinte. Lá pro nosso sorteador, vamos ver quem vai levar, né? 2.000 milkshakes da Maçoca Sorveteria aqui na programação da Momento FM. Quero mandar um abraço pro Cássio lá em Clevelândia, no Paraná. Ligadão comigo também, né? Isso aí, garoto. Abraço, abraço, tamo junto. Play do sorteador, vamos ver quem vai levar. Galera participou, saindo, saiu. Vamos ver quem, não faço ideia, é áudio, né? É áudio do ouvinte, deixa eu ver se mandou mensagem para participar, para concorrer.
1: Boa tarde, Silvana Faustino, queria participar do sorteio dos 2.000 milkshake da Maçoca. Momento FM, emoção o tempo todo.
0: Ganhou, né? Mais uma vez aqui.
1: Boa tarde, Silvana Faustino. Queria participar do sorteio dos 2.000 milkshake da Maçoca. 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
0: Silvana Faustino ganhou. Só passando a Momento FM, estiver ouvindo aí, mano, um alô pra gente. Beleza? Vamos intervalo. Dá tempo de tocar mais uma, né? Mais quase duas. Então vamos tocar a moda.
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0: 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Lembrando, Silvana Faustino faturou os 2.000 milkshakes de hoje da Maçoca. Toca a música na sequência. Eu atendo mais participação do ouvinte. Vem junto. 20 faltando para 5.

0: o chapéu preto, Finume Jeca na Momento FM. Toca tudo. Saiu aqui sorteio já dos 2000 shakes, né? Ela ganhou a Silvana Falciano.
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Vou deixando minhas últimas. Jonathan, vem aí pra te fazer companhia. Abraço aí pra você. Amanhã estarei de volta por aqui. Não sei que horário, vamos ver, né? Mas estarei de volta. Abraço, abraço. 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

0: Boa tarde, 5 horas.
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Boa tarde. Estou chegando nesse fim de tarde aqui na Momento FM, a poderosa do Oeste, para fazer companhia para você até as 9 horas da noite. Eu sou Jonathan Willian e a partir de agora a gente fica juntinho por aqui. Muita música boa, alegria,

0: aquele alto astral que você já conhece. Então participa comigo, manda o seu WhatsApp pra cá no 991-237-132. Eu faço companhia pra vocês e vocês fazem companhia pra mim. Vamos começar muito bem esse fim de tarde, entrando à noite com a Momento FM 97.9. Participa comigo, porque se é sucesso toca na Momento FM. Já vamos começar muito bem com Zezé de Camargo e Luciano.
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0: Boa tarde, 5h15.
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0: E nós vamos seguindo aqui na Momento FM, nesse fim de tarde, já começamos muito bem, né? Com muito sucesso, porque isso é sucesso com certeza. Toca aqui na Poderosa do Oeste, toca na Momento FM. Participa comigo, manda o seu WhatsApp pra cá no 991-237-132. E vamos fazendo desse fim de tarde um momento especial, tocando muito sucesso e entrando na noite com muita música boa. Eu tô aqui tomando meu chimarrão, fazendo companhia pra vocês. E vocês aí estão me ouvindo de aonde? De casa, do trabalho, tá na rodagem, tá dirigindo e levando a Momento FM de carona? Me conta, você está sintonizado na 97.9 através das ondas sonoras? Ou está acompanhando pelo aplicativo da Momento FM, pelo nosso site ou pelo Rádios Net? Manda sua participação pra cá, conversa comigo, porque eu quero saber aonde a Momento está chegando. Se é alegria, música boa e alto astral, com certeza é na Momento FM. Participa comigo, manda o seu WhatsApp pra cá no 991-237-132. Boa tarde, gostaria de escutar Só Fazendo Amor de Leandro e Leonardo. Obrigado, no próximo bloco vamos tocar, tá bom, meu amigo Sérgio? Oi, Vanusa, tudo bem? Obrigado, ótimo fim de tarde pra você também. Obrigado, que seja sua noite também, seja maravilhosa. Tá bom. Chegou antes de eu aparecer no ar, é? Tamo junto. Boa tarde, Rivelino, tudo certo? Fala, people! Boa tarde, tamo junto. Abraço, meu amigo. Nani! Oi, Nani, toca a música Calça de Renda, toca sim, logo depois, tá bom? Tamo junto. E assim nós vamos seguir na programação aqui da Momento FM com Rick Renner, Gina Gene e Edson Hudson. Porque se é sucesso, com certeza toca aqui na Poderosa do Oeste, toca na Momento FM.
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0: Boa tarde, 5:30.
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0: Isso mesmo, participa comigo, manda sua mensagem pra cá. Momento FM, emoção o tempo todo. E olha só, que fim de tarde bonito, deu uma esfriadinha, né? Mas faz parte, estamos entrando na reta final desses frios, dessas chuvas. Daqui a pouco tudo começa a melhorar, essa chuvarada dá uma acalmada também, né? E fica melhor ainda, né? E assim nós vamos seguir na programação da Poderosa do Oeste, Momento FM 97.9. Participa comigo, manda seu WhatsApp pra cá no 991-237132. Vamos atendendo os pedidos dos nossos ouvintes, porque aqui quem manda também é vocês. E já chegaram vários antes pedidos, né? Por aqui, Leandro e Leonardo teve pedido do Panda Calcinha de Renda e também Desatino com João Carreiro e Capataz. Então fica ligado, porque daqui a pouco tem o seu pedido tocando aqui na Momento FM também. Manda o seu WhatsApp pra cá, participa comigo nesse fim de tarde de domingo e depois, hein, ali. O início da noite com muito mais música. Daqui a pouco nós vamos começar a tocar o nosso Rico Bailão aqui na Momento FM. Um abraço! E hoje o pessoal aí tá convidando pra ir no Rama Centro de Eventos. Vamos pra lá! E se for beber, não dirige. E se for beber, chama o pessoal do Vai de Rota. Um abraço pra toda aquela equipe maravilhosa do Vai de Rota. Renato, Jair, Alessandro. O meu amigo Daniel também. Tamo junto! Valeu, Rivelino! Vamos começando muito bem, né, a nossa programação aqui. Esse fim de tarde maravilhoso e a gripe ainda não me abandonou, não, viu? Estão me pedindo aqui, não. A gripe não me abandonou, não me abandonou. Essa noite foi só tosse, tosse pra tu que é canto. Ô, oh, coisa. Não teve jeito de dormir, né? E agora, fazendo 15 graus aqui na capital do milho, vamos seguindo a nossa programação com o Leandro e Leonardo.
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0: Boa tarde, 5h44.
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0: Vem comigo, participa nesse fim de tarde aqui na Momento FM. Manda seu WhatsApp pra cá no 991-237-132. Eu sou o Jonathan, ele faço companhia pra você nesse fim de tarde, no início de noite também, aqui na Zona Sonora da 97.9, na Momento FM. Quero mandar um abraço especial aí pra nossa querida ouvinte Ana Robert, que tá pedindo a música É Só Dizer o Preço, de Christy Ralph. Daqui a pouco tem o seu pedido por aqui, tá bom? Ô, Rivelino, já tocou duas vezes hoje Toalha Branca pra você, tá bom? Peça outra, homem, peça outra. Já toquei antes Desatino, que você tinha pedido. Peça outra música, tá bom? Então vamos variar um pouco esse teu repertório aí, tá bom? Tamo junto, viu? Uma hora dessa pode vir me visitar assim, tá? Vem durante a semana, é melhor, né? Eu hoje tô muito gripado, tô aqui, ó, com máscara, é. Temos que se cuidar, não podemos passar gripe pros nossos colegas, né? Participa comigo, manda sua mensagem pra cá no 991-237-132. Tamo junto, Deus te abençoe, tá, meu querido? E vamos seguindo nesse nosso domingão aqui da Momento FM, fazendo companhia pra você com muita música, alegria e alto astral. 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Vamos seguindo bem aí, né, com Christy Ralph, Guilherme Santiago e Rio Negro Solimões. Porque se é sucesso, toca aqui na Poderosa do Oeste, toca na Momento FM.
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0: Boa tarde, 5h59.
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0: assim nós vamos seguir a nossa programação aqui da Momento FM. Quem tá participando aqui comigo, meu amigo Zanella lá de Xaxim. Gisele Jonathan, toca San Marino, página virada, vou tocar logo em seguida, tá bom, meu amigo Zanella? Pode deixar pra mim aqui pedido anotado e já tá aqui na lista aqui pra tocar na próxima programação aqui, tá bom, meu amigo? E agora nós vamos voltar aí, né? Quem quer dizer voltar, né? Nós vamos tocar os nossos bailões, nossos queridos bailões, porque quem é que não gosta de um bailão, hein? Vamos tocar o nosso rico bailão, porque bailão é vida! E vamos seguindo muito bem por aqui com San Marino, Brilhação e os Reis do Baile, os atuais. Participa comigo, manda seu WhatsApp pra cá no 991-237-132. Momento FM, emoção o tempo todo, porque se é sucesso, com certeza toca aqui. A Poderosa do Oeste toca nessa rádio, qual é um canhão de audiência, toca na Momento FM. Participa comigo nesse fim de tarde de domingo. Daqui a pouco já começa a escurecer, né? Fazendo 15 graus aqui na capital do milho. Tá bom? Ô, people, daqui a pouco já toco a tua do corpo e alma, tá? Eu não esqueci. Ela tá aqui, inclusive, vai tocar no próximo bloco, tá bom? Um abraço, people. Tamo junto. Ô, Vanusa, também vou mandar uma música pra ti, tá bom? Tá bom, querida? Tamo junto. Assim nós vamos seguir na programação da Poderosa do Oeste.
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0: Boa tarde, 6:13.
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0: E assim nós vamos seguindo a nossa programação aqui da Momento FM nesta tarde, né? Nesse fim de tarde maravilhoso aqui na Zona Sonora da 97.9. Eu fazendo companhia pra vocês e vocês fazendo companhia pra mim. Quero mandar um abraço especial pro nosso amigo Barba, que inclusive é meu barbeiro também, né? Um abraço, Barba. Tamo junto, obrigado por estar aí sintonizado com a gente. Você está aí escutando desde antes, né? Tá acompanhando aí desde a programação do Mancha. E agora tá aí na companhia. Pra gente, fazendo companhia pra gente aí, né, nesse fim de tarde da Momento FM. Um abraço, meu amigo, Deus te abençoe, você sabe que te desejo muito sucesso sempre, né, tamo junto. Barba, inclusive, né, é um barbeiro extremamente profissional, eu vou lá e não sou só eu, né. Eu também indico os meus amigos pra cortar o cabelo lá com ele. Eu comecei a cortar o cabelo com o Barba através do nosso amigo Lucas Show, aqui da rádio, e daí através do Lucas, eu já indiquei um amigo, já indiquei outro, já levei meu guri lá também, assim nós vamos fazendo a parceria, né? Porque quando o trabalho é bem feito, a gente tem que saber reconhecer, sabe indicar e pode indicar de olhos fechados, né? Então, um abraço, meu amigo Barba. Tamo junto, meu amigo. Deus te abençoe, tenha uma ótima e abençoada semana, e essa semana eu apareço lá novamente, tá bom? E assim nós vamos seguindo a programação aqui da Poderosa do Oeste. Momento FM, né? Tá 97.9. E olha quem tá aqui participando também, meu amigo Celson Leite. Obrigado, Vanusa. Não dá pra perceber na voz, né? Mas sim, eu tô com muita tosse, mas faz parte, né? A gripe, quando me pega de jeito, não tem jeito. É que nem quando o pai vai bater na criança, quando vai pegar, pega com vontade. E a gripe vem assim, vem. Fala, Celso.
1: Tarde. Aqui é o Celso do interior de Chanchiri, Arteiro Alto.
0: Do Arteiro Alto?
1: Comi uns peixinhos fritos aí.
0: Ah, que é novidade. Rio, esse cascudo. Homem come peixe semana inteira.
1: Eu lambarei agora, tô comendo. E tomando a cervejinha.
0: Que coisa boa,
1: peço,
0: né?
1: Uma música aí pro meu amigo Edson ali da Fêmea ali.
0: Tá bom.
1: E agradeço se for atendido.
0: Com
1: aí.
0: Certeza vai ser tocado, tá bom? Vai ser aqui, ó. Vou mandar aí os federais, tá bom? Tamo junto, meu amigo. Ô, Celso, aproveita e toma uma a mais aí por mim, tá bom? Porque eu não tô tomando remédio, tô só tomando chimarrão, chá, café, aí não posso tomar nenhuma cervejinha, tá bom? Aí você toma uma a mais aí por mim, tá bom, meu amigo? Assim nós vamos seguindo a programação aqui na Poderosa do Oeste. Vamos seguindo aí com Champion, Os Federais e Musical San Francisco.
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0: Boa tarde, 6:30.
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0: 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Você que tá ligadinho nas ondas sonora da 97.9, participa comigo aqui, manda seu WhatsApp pra cá no 991-23-7132. Olha, a temperatura aí na capital do milho já baixou, já foi pra 14 graus, começamos com 16, foi pra 15, 15 pra 14. Boa tarde, Edmar Feliciano, diga.
1: Opa, boa tarde.
0: Boa tarde.
1: Aquela música lá pra nós, ó, Amor Sem Juízo. Acho que é...
0: Da Champion, já toquei aí.
1: Champion, manda essa aí pra nós aí. Bom Jesus, hein?
0: Já toquei essa, tá bom? Vou tocar outra Champion depois, tá bom, meu amigo? Valeu, Edmar, lá de Bom Jesus. Um abraço e cozinho pra todos os nossos ouvintes lá de Bom Jesus. Tem o nosso amigo Paulo Sérgio, nosso apoiador, nosso patrocinador aqui na rádio também, né? Nas manhãs do Mix Manhã, durante a semana. Inclusive, nessa semana, a Dina volta, né? Amanhã estarei comandando, a partir de amanhã, estarei comandando o Bom Dia Oeste em todas as manhãs aqui da Momento FM. E a Dina volta, né, pro Mix Manhã, o Mancha vai pro bailão, é bailão da 97, e o nosso amigo Lucas Show vai fazer as férias do Leandro Fernandes, que agora tá em casa descansando, e volta só a partir do dia 28, né? E assim nós vamos seguindo a programação. Ô, Pipo, vai aí, ó, corpo e alma que você pediu antes, tá bom? E vem musical Sunset, San Marino, porque se é sucesso, toca na Poderosa do Oeste, toca na Momento FM, participa comigo, manda o seu WhatsApp pra cá no 991-23-7132.
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0: Boa tarde, 6h45.
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0: 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Você que tá ligadinho na Zona de Sonora da 97.9, participa comigo aqui. Já escureceu, já está de noite. Começamos muito bem o nosso fim de tarde aqui na Momento FM, com muita participação, com muito abraço. E temos áudio. Ô, Paulo Melo, um abraço, meu amigo. Fica com Deus, tamo junto. Tá lá na escuta da Momento FM também. Fala, Olivo, boa tarde, boa noite já, né?
1: Noite, meu nome é Olivo Craco, da Vila União.
0: Tudo certo, Olivo Craco.
1: Menina, não corte o cabelo.
0: Menina, não corte o cabelo. Vou tocar logo na próximo bloco musical aí, tá bom, meu amigo? Assim nós vamos seguir na programação aqui da Poderosa do Oeste da Momento FM. Participa comigo, manda seu WhatsApp pra cá no 991-237-132. Lembrando que nessa semana aí eu vou estar comandando o Bom Dia Oeste, isso no lugar do nosso amigo Lucas Show. E Lucas Show vai estar aí no Sertanejo Classe A e no Qual é a Sua, né? Fazendo uma programação aí do Leandro Fernandes. E assim nós vamos seguir na programação da Poderosa do Oeste, Momento FM.
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0: Boa noite, 7-3.
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0: E a programação continua aqui na Momento FM com muito sucesso de bailão, porque bailão é vida, né? Nós somos fanáticos por bailão, pelo nosso rico bailão, mas que coisa boa, que coisa buena, que nem diz o outro, né? E olha só quem tá aqui comigo, meu amigo Rivelino, veio aqui me cumprimentar. Diga, Rivelino, vamos ver o que o Rivelino quer falar. Ó, vou soltar, não ouvi teu áudio antes, tá? Mas vou soltar aqui.
1: Fala, Jonatas, viva Polecá.
0: Ah, é.
1: Obrigado por receber o vivo aí na rádio. Apertei tua mulher, cara. Te conheci aí, meu querido.
0: Beleza.
1: Tá animadinho, toma um chá de boldo aí.
0: Pessoal,
1: tá
0: chá de boldo.
1: Nós aí, ó.
0: Chá de boldo.
1: Morena criminosa
0: aí. Morena misteriosa.
1: Só agradece, meu querido. Abraço, meu irmão. Viva Polecá.
0: Valeu, Rivelino. Não, chá de boldo eu só tomo quando tô de ressaca. Eu chá de boldo não gosto, não adianta. Não adianta, não adianta, não gosto de deixar de bordo. E eu também quero agradecer o carinho da audiência. Olha só quem tá aqui me ouvindo, a minha sogra, a dona Jorilda, tá na escuta lá junto com o Valdelírio. E olha só, os dois estão lá dançando dentro de casa, ouvindo a nossa programação, tá vendo só? Então, tô sendo bem acompanhado, né, pelos meus sogros, me acompanhando aqui no Momento FM, que coisa boa, um abraço pra vocês, tenham uma ótima e abençoada semana, vocês estão no meu coração, e muito obrigado, né, por me permitir fazer parte dessa família, é uma alegria poder estar junto com vocês, tamo junto, Deus abençoe vocês. Estão lá fazendo a janta, e elas estão lá, ó, estão fazendo a janta e dançando dentro de casa, lá ela... É um brilho aquela casa, né? Daí não tem, mas eles arredam a mesa pro lado, as cadeiras, puxam pra um lado, pro outro e pau na gaita. Não tem não dançar um bailão dentro daquela casa, né? Um baita num casão pra dois só morar lá. Que coisa! Um abraço pra vocês, Dra. Jorilde e o Valdelírio. E assim nós vamos seguindo a programação aqui da Momento FM. Participa comigo, manda o seu WhatsApp pra cá no 991-237132, porque se é sucesso, com certeza toca na Poderosa do Oeste, toca nessa rádio, qual é um canhão de audiência, toca na Momento FM, emoção o tempo todo. Ô Rivelino, meu Deus, porque não chá de boldo, vou te contar, não adianta, eu não consigo tomar. Eu tomo assim, ó, só se eu tomar uma cervejada, porque eu não tomo do tipo de cerveja, só tomo cerveja, não tomo do tipo de bebida de jeito nenhum. E quando eu tomo, porque eu já faz umas duas semanas aí que eu não tomo nada, tá? Não tomo nada, então... Né, então eu só tomo boldo assim, ó, se for em casos extremos, se não chá de boldo, se não, Deus que me perdoe. Não tem jeito, não tomo, não adianta. Vamos seguir na programação com muita música boa, muito bailão. Continua arrastando o pé aí, dona Jorilde. Com banda Passarela, banda Porto do Som e Terceira Dimensão.
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0: Boa noite, 7:16.
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0: 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Você que tá ligadinho nas ondas sonora da 97.9, participa aqui comigo, manda seu WhatsApp pra cá no 991-237-132. Eita coisa que às vezes tem que parar aqui pra poder tossir. Não é fácil, mas vamos seguindo. Ô, Vanusa, sim, é normal nos aplicativos, tá bom, Vanusa? É normal. Participa comigo, mano, seu ato pra cá no 991-237-132. Hoje não tivemos sorteio, né, do milkshake da Maçoca. Já foi feito sorteio aí dos dois milkshakes no horário do Mancha, do nosso amigo Mancha, né? Vamos seguindo a nossa programação com muito bailão. Vem aí Terceira Dimensão, Céu e Cantos e Danúbio Azul, porque se é sucesso, toca na Poderosa do Oeste, toca na Momento FM.
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3: Oi, sou eu.
2: Sou eu quem? Eu estou conhecendo.
3: Ah.

0: Boa noite, 7:30.
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0: 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Você que tá ligadinho aí nas ondas sonoras do 97.9, participa comigo aqui. Manda o seu WhatsApp pra cá no 991-237-132. Eu sou o Jonathan Willi e faço companhia pra você nessa noite maravilhosa de domingo. Isso mesmo, deu uma esfriadinha, né? E eu tô aqui ainda no meu mate aqui. Oh, pois é, né? Mas um chá de boldo eu não tomo. Deixa a minha gripe aqui que eu vou dar um jeito de curar com remédio. Já tomei outro tipo de chá, mas chá de boldo eu não tomo. Não adianta, tá? Fala, meu amigo Paulo Sérgio, chegou por aqui. Boa noite, seja muito bem-vindo. Paulo Sérgio lá de Bom Jesus, tá aí, ligadinho na programação. É da Momento FM, participa comigo, manda o seu WhatsApp pra cá. No 991-237-132. Vamos tocar aí, menina, não corte o cabelo, né? Antes meu amigo pediu. Menina, não corte o cabelo. Vamos achar, viu? Seu pause. Vou rodar ela aqui, né? Se o nosso amigo ouvinte pediu, nós temos que atender. Vamos seguir na programação da Poderosa do Oeste, Momento FM, com Viu Seu Pause, Menina, não corte o cabelo.
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0: Boa noite, 7h45.
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0: 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Você que tá ligadinho nas ondas sonoras 97.9, participa comigo. Manda seu WhatsApp pra cá no 991-23-7132. Participa comigo aqui nessa programação especial dessa noite maravilhosa de domingo. Amanhã estarei fazendo companhia pra vocês no Bom Dia Oeste, isso mesmo, através das ondas sonoras da 97.9. Isso mesmo, mas estarei aqui no lugar do Lucas Show, e o Lucas Show vai estar no lugar do Leandro Fernandes. O Leandro Fernandes tá passeando, tá de férias, vai passear, vai aproveitar o seu descanso, né? A partir do dia 28 estará ele de novo, e eu volto pro Bailão da 97 todas as noites, das 8 à meia-noite, né? Boa noite, meu amigo Ezequiel, apareceu, ó, inclusive já toquei as músicas que você gosta. Já toquei Morena do Carro Vermelho, já toquei Apartamento 104. Se for pedir outra de bailão, pede outro, tá bom, meu amigo? Deus abençoe, tamo junto. Participa comigo, manda seu WhatsApp pra cá no 991-23-7132. É isso mesmo, agora fazendo 13 graus aqui na capital do milho. Manda um abraço especial pra toda a galera do Vai de Rota. Tão lá ligadinho na programação. Daniel mandou mensagem aqui, diz que estão todos lá curtindo a Poderosa do Oeste. Estão lá ouvindo, é, a Momento FM. Vou tocar depois, ele pediu Mato Grosso e Matias. Logo mais eu toco ela, tá bom? Vou rodar ela aqui, tá bom, meu amigo Daniel? Daqui a pouco mais eu rodo ela aqui. Agora estamos no pique do bailão, o pessoal tá ouvindo o bailão. Olha, ele chegou. Boa noite, Rudinei Veiga. Vamos ver o que ele vai falar aqui, ó. Diga.
1: Boa noite, Jonathan.
0: Boa noite.
1: Veiga. Tocou a música pra nós aí do São Marino. Um abraço, tudo de bom aí. Um ótimo final de domingo aí.
0: Fã do São Marino. Já toquei tanta música do São Marino essa noite, né? Mas depois eu rodo uma aqui pra ti, tá bom, Rudinei? O Rude lá do Rude Autocar, um mecânico de grande qualidade, inclusive andou me salvando no dia de ontem ali, mas não deu muito. Ele, a parte dele deu sucesso, daí a outra parte não deu, né? Mas faz parte, né? Não tem o que fazer. Então, abraço, meu amigo. É a mão de obra especializada de um mecânico que chama o Rudinei Veiga. Isso mesmo. Vamos seguir na programação da Momento FM aqui com Banda Legal, Céu e Cantos e Banda Passarela.
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0: Boa noite, 8 horas.
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0: 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Você que tá ligadinho nas ondas sonoras da 97.9, participa comigo aqui. Manda o seu WhatsApp pra cá no 991-23-71-32. Ô Edmar, deixa eu te falar. Você tem que escolher outra música, homem. Escolha outra música. Essas músicas que você me pediu, já rodei, homem, velho. Tá, já toquei a outra que você pediu antes do Champion. Inclusive, já toquei essa também. Ele te trai também, tá bom? Abraço, Edmar Feliciano, lá de Bom Jesus. Meu amigo Ezequiel, tá digitando, mas essa mensagem não chega nunca aí, homem. Que mensagem é essa? Mensagem infinita? Vamos seguindo a programação aqui, participa comigo, manda seu WhatsApp pra cá no 991-23-71-32. Depois eu toco, tá bom, Ezequiel? Depois eu toco uma do Amado Batista. Vou seguir aqui com o nosso bailão, daí depois eu vou colocar aqui do Mato Grosso e Matias. Vou colocar uma música aqui também do Amado Batista, tá bom? Quem o pessoal pediu aqui, eu vou rodar, tá bom? Então, vamos seguindo aqui a nossa programação da Poderosa do Oeste. Participa comigo e vem fazer parte dessa noite maravilhosa aqui na Poderosa do Oeste, na Momento FM. Vamos seguindo aí com Alma Latina, Banda G10 e Banda GDO.
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0: Boa noite, 8h16.
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0: E assim nós vamos seguindo a programação aqui da Poderosa do Oeste, Momento FM. Vamos seguindo, né, nossa programação aqui da Momento FM. Olha só, eu quero mandar um abraço muito especial pro meu amigo Eric, lá de São José, lá da Vila Formosa, que tá sintonizado na Momento FM, ouvindo esse amigo aqui, né? Um abraço, Eric. Tamo junto, meu amigo. Eu conheci o Eric quando a mulher dele estava grávida. E olha só, o tempo passa rápido, né? Agora a filhinha dele lá já está com 6 meses. Tá me falando que ela tá com mais de 8 quilos. Eu disse, meu Deus, essa menina tá enorme. Como o tempo passa rápido, né? Tava conversando com ele agora aqui. Há pouco falei, credo, Eric, essa menina tá enorme, né? Coisa linda, muita saúde. Ele tem 2 filhas lá, muito linda, né? E um paizão, ele, a esposa dele, cuida muito bem dos filhos dele. O Eric é um baita de um trabalhador, um pedreiro, assim, de mão cheia. Faz as obras aí, deixa impecável, né? Mas é isso aí, o tempo passa rápido demais, né? E são amizades que ficam no coração da gente. A gente vai por onde vai na vida, né? Sempre leva eles... Muda de cidade, muda de caminho, mas nunca esquece aqueles amigos que nos acolheram, que fizeram parte da nossa caminhada. Um abraço, Eric, um abraço pra todo, pra você, pra sua esposa, pra suas filhas aí, pra toda a tua família. Sabe que vocês estão no meu coração, tenho um carinho muito grande por você e a sua família, teu pai, tua mãe aí também sempre me receberam muito bem, né? Amizade aí maravilhosa, que eu tenho muita alegria de ter conhecido essa família fantástica. Que Deus abençoe vocês imensamente, que você continue tendo muito sucesso aí no teu ramo profissional aí e com a tua família, né? Que Deus abençoe vocês imensamente. Aquele abraço! E vamos seguindo junto aqui na Momento FM, na 97.9. Emoção o tempo todo. Participa comigo, manda o seu WhatsApp pra cá no 991-23-71-32. Porque se é sucesso, toca aqui na Poderosa do Oeste. Alô, Ivan Mota! A Ivan Mota lá da cidade de Marau tá aqui ligadinho na programação também, né? Olha só, o Ivan tem o DD 48 e mora em Marau, no Rio Grande do Sul, lá do ladinho de Passo Fundo, né? Marau, eu conheço o curtume do Fuga. É o pessoal da família Fuga, eu conheço todos eles aí. Já tive a honra de trabalhar com esse povo maravilhoso aí da família Fuga. E vamos seguindo a programação, então manda seu WhatsApp pra cá no 991-23-71-32 e participa comigo. Tamo junto, coisa boa, um abraço, meu amigo Eric. Então, coisa boa conversar com ele, né, saber que estão todos bem. Olha, são amizades assim que eu volto a falar, são amizades que a gente leva pra vida e esse cara é sensacional. Que bom poder falar com ele. É, tem vários amigos aí lá do litoral, tem pessoas lá em São Paulo também que sempre estão aqui sintonizados com nós. Vocês que me acompanham durante a semana no programa do Bailão da 97. Sabe que tem o pessoal de Rolante, Rio Grande do Sul, tem o pessoal de Novo Hamburgo, tem o pessoal de Canoas, tem de Charqueadas, tem de São Jerônimo, Restinga Seca. Sempre estão mandando mensagem aqui, né? Juntinho comigo aqui. Vamos seguindo a nossa programação, então, aqui da Poderosa do Oeste com Mato Grosso e Matias, a pedido do nosso amigo Daniel, lá do Vai de Rota. Depois vem Amado Batista pro nosso amigo Ezequiel Pinheiro, Folha Seca, tá bom? E Leandro Leonardo aí pros demais que estão na escuta da Poderosa do Oeste.
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0: Boa noite, 8:30.
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0: 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Você que tá ligadinho nas ondas sonoras 97.9, participa comigo. Manda o seu WhatsApp pra cá no 991-237-132. Isso mesmo, olha, eu falei pro pessoal de São Paulo. Eles viram meu Instagram lá e foram... ligaram já o aplicativo lá, né? Eles já baixaram o aplicativo. 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Boa noite! É o Roberto Lira, do bairro Jardim Tarumã. Estou na escuta, manda música perigosa, linda, só pra curtir. Ô Roberto, essa música eu já toquei antes, meu amigo, tá bom? Pede outra pra me atender seu pedido aqui. Eu faz dois blocos musicais atrás, eu toquei Perigosa, linda, do Corpo e Alma, tá bom? Abraço, meu amigo, sucesso. Participa aqui, manda um outro pedido aqui, tá bom, Lira? É Líria ou Lira? Líria? Ah, Roberto Carlos Líria. Tá bom. Participa aqui, continua participando, manda sua mensagem pra cá no 991-237-132. E vamos seguindo a programação da Poderosa do Oeste com Os Atuais.
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1: Boa noite, 8h45.
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0: Assim nós vamos seguir na programação aqui da Poderosa do Oeste, Momento FM. Participa comigo, manda seu WhatsApp pra cá no 991-237-132. Fala, meu amigo Celso Leite. Vamos ver qual o Celso mandou agora aqui.
1: Boa noite, locutora.
0: Boa noite.
1: Volta aqui no interiorzão de Xuxiri, até volta. Queria escutar uma música aí, aquela lá do Chapecó, não vai? Se pedir, a gente vai. E agradeço se for atendido. Uma boa noite pra você, hein?
0: Vamos procurar aqui, eu vou lembrar o nome do... Vamos procurar aqui pra mim ver se eu acho. Eu não me lembro o nome da música, mas não é de Chapecó Nonuai, né? É outro nome. Mas eu já consigo achar ela aqui e vamos tocar. Tá bom, meu amigo? Sucesso, tamo junto. Celso Leite, participa comigo, então manda seu WhatsApp pra cá no 991-237-132. E vamos dando sequência aí com JJSV aqui na programação da Poderosa do Oeste, Momento FM.
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